governo norte-americano, os Estados Unidos acumularam nos últimos 15 anos mais de 424 bilhões de dólares em superávit de bens e serviços com o Brasil. E essa nota diz ainda que todas as alegações dos Estados Unidos foram refutadas pelo

0: governo norte-americano, os Estados Unidos acumularam nos últimos 15 anos mais de 424 bilhões de dólares em superávit de bens e serviços com o Brasil. E essa nota diz ainda que todas as alegações dos Estados Unidos foram refutadas pelo Brasil.
1: Todas as alegações dos norte-americanos para justificar a aplicação de tarifas não têm lastro na realidade.
2: Grazi, as exportações brasileiras para os Estados Unidos terão que impacto?
0: Bom, vamos lá, Luciano. O ministro do Desenvolvimento, Comércio, Indústria e Serviços, Márcio Elias, disse que 2.100 produtos ficaram de fora dessa nova lista, né, de taxação, produtos aí como café, suco de laranja, carne, fertilizantes e aeronaves, mas o impacto do novo tarifaço já foi calculado pelo governo.
3: Com essa nova tarifa, foi decidida ontem, nós vamos ter cerca de 18% das nossas exportações para os Estados Unidos atingida, que corresponde a 7,4 bilhões de dólares. Isso levando em conta o ano de 2024, antes, portanto, do início do tarifaço. Mas elas estão diversificando o mercado e nós vamos continuar nesse processo de diversificação do mercado. A participação dos Estados Unidos nas exportações brasileiras, que era de 12,1%, já caiu para 9,4%.
4: Bom, Grazelli, o governo detalhou as medidas que vão ser adotadas para socorrer esses setores afetados?
0: Já começou a falar, sim, como é que vai ser esse socorro. O ministro da Fazenda, Dario Durigan, explicou que o plano Brasil Soberano, que foi criado durante o primeiro tarifaço anunciado pelos Estados Unidos, vai ser ampliado, mas as novas medidas ainda vão ser detalhadas e dependem das conversas com os setores afetados.
5: Nós já temos prontos os mecanismos de proteção das nossas empresas e dos nossos empregos. Os setores afetados serão mais uma vez chamados ao diálogo e nós ampliaremos e reforçaremos o Plano Brasil Soberano, que dá apoio a quem foi injustamente afetado pelo tarifaço dos Estados Unidos. Seguiremos abertos à diplomacia e à negociação, seja com os Estados Unidos, seja com qualquer outro país.
0: E além disso, o ministro da Fazenda disse também que o governo vai estudar se aplica a lei da reciprocidade nesse caso. Essa norma autoriza que o governo, autoriza o governo, na verdade, a aplicar restrições equivalentes, e aí no caso equivalentes aos Estados Unidos. Segue com vocês, Mariana, Luciano.
2: Obrigado, Grazielle Bezerra, pelas informações ao vivo aqui na Voz do Brasil.
4: Pois é, e onde estão as principais oportunidades de exportação dos produtos brasileiros?
2: Informações como essa constam no painel Acordo Mercosul-União Europeia, lançado pela Apex Brasil.
6: A biodiversidade amazônica está ganhando espaço no mercado internacional por meio de itens como a castanha do Brasil e o açaí. Na Cooperativa Central de Comercialização Extrativista do Estado do Acre, por exemplo, 50% da produção é vendida para fora. Segundo Cássio Almada, gerente de vendas da cooperativa, os produtos já alcançam 17 países e a ideia é seguir conquistando novos mercados.
7: A gente vem buscando novas alternativas de mercado, verticalizando também a nossa produção para atender com subprodutos aí, tanto para castanha, principalmente agora para fruta, que nós vamos ingressar no mercado para exportação e atuar em todos os continentes.
6: Uma nova plataforma digital foi criada para apoiar as exportações do país. É o painel Acordo Mercosul-União Europeia, que permite identificar produtos com maior potencial de exportação e os benefícios tarifários previstos no acordo entre os dois grupos econômicos, como explica Laudemir Miller, presidente da Apex Brasil.
8: Todas as empresas, os produtores rurais, as cooperativas podem entender a realidade do Acordo Mercosul-União Europeia e aplicar a seu caso concreto, principalmente para planejar o aumento dessa exportação.
6: Em vigor desde maio deste ano, o acordo entre Mercosul e União Europeia prevê a redução e a eliminação gradual de tarifas para mais de 9 mil produtos exportados pelo Brasil. É possível acompanhar a situação de produto a produto por meio da nova ferramenta que está disponível no site www.apexbrasil.com.br. Reportagem Gabriela Noronha.
4: Pois é, a gente segue falando de vendas ao exterior, mas agora de frutas. Entre as principais que agradam os fornecedores estrangeiros estão a manga, o melão, o limão e a melancia.
2: Em 2025 foram mais de 1 milhão de toneladas exportadas para os mercados.

0: internacionais.
1: Ricas em sabor e em nutrientes, as frutas estão entre os 13 produtos brasileiros mais exportados para o exterior. E o país figura entre os principais exportadores internacionais. Os produtores brasileiros vendem frutas secas e frescas, como manga, melão, limão e lima, uva, melancia, mamão, abacate e banana. Os principais destinos são a União Europeia e os Estados Unidos. Em 2025, foram exportadas 1.300.000 toneladas de frutas, que renderam em vendas US$1.570 bilhões. O secretário de Comércio e Relações Internacionais do Ministério da Agricultura e Pecuária, Luiz Rua, comenta os dados das exportações brasileiras de frutas.
2: O Brasil, a despeito de ser um grande produtor de frutas, tem uma posição no ranking mundial dos exportadores acima da 20ª colocação. E nós temos, entre as principais frutas exportadas pelo Brasil, as mangas com 340 milhões no ano passado, depois o melão com 230, o limão com 200 milhões de dólares exportados.
1: O produtor e exportador Celso Zancan trabalha com a produção de uvas e principalmente de maçãs, o carro-chefe das vendas. Para este ano, a expectativa da empresa é vender 10 mil toneladas da fruta para os mercados internacionais. Ele costuma vender os produtos para países como Índia, Rússia, Portugal, Bangladesh, Irlanda e Arábia Saudita. Celso conta que para isso há um trabalho contínuo para que a produção atenda às exigências dos potenciais compradores mundiais.
3: A qualidade, ela é a mesma no mundo inteiro. A maçã, você tem que entregar uma maçã apresentável, sem danos mecânicos, sem defeitos aparentes, assim, com uma boa coloração e uma boa crocância. E a questão sanitária, a questão de segurança alimentar. Cada país tem uma exigência um pouco diferente sobre algumas moléculas, permitem no Brasil, não permitem na Europa. Então isso você tem que atender, porque chegou num país e a NASE, ela acusar que está fora desses limites ou está com uma substância não permitida naquele país, a carga vem de volta, né?
1: Até maio deste ano, as exportações de frutas já somavam US$663 milhões. Segundo dados da Organização das Nações Unidas para Alimentação e Agricultura, em 2024, o Brasil foi o quarto maior produtor de mamão do mundo e o quinto maior exportador mundial de manga, melão, melancia e banana. Reportagem Márcia Fernandes.
4: Produtores rurais que perderam pelo menos 30% da produção em duas safras podem renegociar dívidas com prazo de até 8 anos.
5: Uma medida provisória assinada nesta quarta-feira, 15 de julho, também dá suporte a agricultores afetados por eventos climáticos, como no Rio Grande do Sul.
4: Saiba como vai funcionar a renegociação.
6: De acordo com a medida, produtores que registraram perdas de ao menos 30% em duas ou mais safras poderão renegociar débitos com prazo de 8 anos, incluindo 2 anos de carência, sem a necessidade de pagamento de entrada. Além disso, segundo o ministro da Fazenda, Dario Durigan, a medida provisória prevê condições para a renegociação de dívidas de produtores rurais afetados por eventos climáticos, incluindo os casos registrados no Rio Grande do Sul.
7: Em especial, olhando para o Rio Grande do Sul, para quem teve mais perda em razão de mudança climática, nós estamos reconhecendo que se tiver 3 perdas, o prazo vai para 10 anos.
6: A medida provisória prevê ainda a criação de um fundo garantidor de crédito, com aporte de até R$2 bilhões, para dar suporte às operações de renegociação. Segundo o ministro da Fazenda, Dario Durigan, o fundo poderá contar com a participação de estados e municípios na sua estruturação.
7: Também vamos convocar os estados e municípios que queiram contribuir com o fundo garantidor para que de alguma maneira a gente tenha mais proteção com redução de spread, redução de juros.
6: A medida provisória determina que as taxas de juros sejam definidas de acordo com o porte do produtor e a origem das perdas. Nos casos relacionados a eventos climáticos, os juros serão de 5% ao ano para beneficiários do Programa Nacional de Fortalecimento da Agricultura Familiar, o PRONAF. 8% para produtores enquadrados no Programa Nacional de Apoio ao Médio Produtor Rural, o PRONAMP, e 11% para os produtores de maior porte. A MP terá validade imediata de 120 dias após a publicação, mas precisará ser aprovada pelo Congresso para não perder a vigência. Com locução de Thaís de Araújo, reportagem Gabriela Noronha.
5: Uma ferramenta que auxilia produtores rurais e cooperativas a consultar crédito.
4: É o simulador do Programa Nacional de Fortalecimento da Agricultura Familiar, o PRONAF.
5: A plataforma online informa condições de financiamento compatíveis com o perfil do produtor e as instituições financeiras que operam na região.
0: A plataforma disponível online é voltada para agricultores familiares e cooperativas no âmbito do Programa Nacional de Fortalecimento da Agricultura Familiar, o PRONAF. A ferramenta pode ser utilizada também por técnicos de assistência técnica e extensão rural, agentes financeiros, sindicatos e outras organizações que orientam agricultores familiares sobre o acesso ao crédito rural. O produtor Natanael Dalbianco tem uma propriedade de 10 hectares no município de Jaboticaba, no Rio Grande do Sul, onde investe no plantio de milho e trigo. Ele também é técnico agrícola e trabalha com outros produtores da região. Natanael conta que já utilizou o simulador de crédito do PRONAF para saber as linhas de créditos disponíveis.
8: Já fiz a utilização do navegador do computador, traz todas as linhas de crédito, então fazer a pesquisa de saber qual que é a linha de crédito ideal, inclusive taxa de juros e condição de pagamento.
0: Para acessar as informações, é preciso responder algumas perguntas sobre a situação do agricultor, como renda familiar e localidade. O mais importante é responder o que pretende financiar. Se o objetivo é, por exemplo, a compra de maquinário, reformas na propriedade rural ou projetos de energia solar. Em seguida, são informadas as linhas de crédito e as condições de financiamento compatíveis com o perfil e quais as instituições financeiras que operam em cada região. A ferramenta reúne todas as informações sobre o PRONAF, como explica a ministra do Desenvolvimento Agrário e Agricultura Familiar, Fernanda Machiavelli.
9: Ele responde algumas perguntas simples e já fica sabendo quais são as linhas de crédito que são adequadas ao perfil, quais são as taxas de juros e as condições de pagamento. Porque a gente tem taxas de juros que variam de acordo com a renda da família. Depois que você faz a simulação, aí sim você pode se dirigir a uma das instituições bancárias que operam o PRONAF. Todos os bancos públicos, bancos cooperados, o banco vai analisar sua capacidade de pagamento de acordo com sua renda e com seu histórico.
0: Se o Natanael, que já acessou o simulador diversas vezes, explica como vai planejar os investimentos da próxima safra.
8: Custeio de milho agora, safra de verão e depois custeio de trigo, safra de inverno. Tem os demais investimentos para maquinários.
0: Vale lembrar que a plataforma não substitui a análise realizada pelas instituições financeiras, nem garante a contratação do crédito. Para conhecer a ferramenta, acesse simulador.pronaf.mda.gov.br. Reportagem Edinaldo Júnior.
4: Pois é, e a projeção econômica para o setor agropecuário no mês de junho deve chegar em R$1,4 trilhão.
5: O levantamento mensal divulgado pelo Ministério da Agricultura e Pecuária é calculado com base no desempenho das lavouras e no faturamento dos produtos rurais.
4: Em junho, o produto com maior participação na estimativa foi a soja, que representa cerca de 24% do valor total estimado.
10: O levantamento de junho do valor bruto da produção agropecuária, divulgado pelo Ministério da Agricultura e Pecuária, estima que o faturamento da produção dentro dos estabelecimentos rurais alcance R$1,4 trilhão. Desse total, 64% correspondem ao faturamento da lavoura, o que representa R$893 bilhões. A soja lidera com o valor estimado de R$335 bilhões. Na sequência, estão bovinos, milho, cana-de-açúcar e frangos. Juntos, esses segmentos representam 68,3% do valor bruto da produção agropecuária nacional. Na análise por unidades da federação, Mato Grosso registra o maior valor estimado, seguido por Minas Gerais e São Paulo. O valor bruto da produção agropecuária é calculado mensalmente com base nas estimativas de produção e nos preços recebidos pelos produtores rurais. Thaísa Vitória para a Voz do Brasil.
5: Crianças, adolescentes e idosos com diabetes vão ter acesso à insulina glargina pelo SUS.
4: Esse medicamento possui uma resposta mais prolongada no organismo e permite um controle mais estável da glicemia.
5: Todos os estados devem receber o insumo até o final do mês, segundo a estimativa do Ministério da Saúde.
11: A insulina glargina ofertada pelo SUS tem ação prolongada e, na maioria dos casos, permite apenas uma aplicação diária. Outros tratamentos podem exigir até 3 aplicações no mesmo período. Além

0: longo do dia, reduz o risco de dar aquela hipoglicemia noturna, que quem usa a insulina às vezes se preocupa, né?
1: O público-alvo são pacientes de 2 a 18 anos incompletos com diabetes tipo 1 e pessoas com 70 anos ou mais com diabetes tipo 1 ou 2. O paciente, o Biratan Geraldo Pinto Ribeiro, de 80 anos, já começou a fazer uso do novo medicamento.
2: Comecei a aplicar esse remédio uma vez por dia, pego no posto de saúde com receita médica, o enfermeiro me explicou como se deve aplicar, eu aplico e estou com a diabetes controlada.
1: Mais de 250 mil tubetes de insulina glargina foram encaminhadas a 16 estados. Também foram distribuídas 52 mil canetas reutilizáveis para aplicação do medicamento. O Ministério da Saúde estima que todos os estados recebam os insumos até o fim de julho. De acordo com a secretária Fernanda Denegri, de Ciência, Tecnologia e Inovação em Saúde, a transição para um novo tratamento será feita de forma gradual.
0: São cerca de 2 milhões de pacientes que usam insulina no SUS. Então, a ideia é que, neste ano, 30% das pessoas já possam migrar para essa insulina mais moderna. No ano que vem, seria 60%. E, ao longo de 3 anos, a gente completaria para chegar até 80% dos pacientes.
1: Para ter acesso ao medicamento, o cidadão deve procurar a unidade básica de saúde mais próxima de sua residência, com a receita médica carimbada. Pais, responsáveis ou cuidadores também podem solicitar a substituição pela nova insulina. Junto ao medicamento, será entregue uma caneta reutilizável para aplicação, com validade de 3 anos, além das agulhas necessárias para administração correta. Reportagem Natália Koslick.
3: Se você é motociclista e pensa em comprar um capacete novo, atenção.
4: Uma mudança na fiscalização promete dar mais segurança na hora da compra.
3: Desde o início do mês, todas as lojas e fabricantes só podem vender capacetes com um novo selo do Inmetro.
4: A novidade é a presença de um QR Code que permite checar a autenticidade do equipamento usando o celular.
5: Muito além de um acessório obrigatório, o capacete pode ser a diferença entre a vida e a morte. E os números mostram por quê. Em 2024, mais de 37 mil pessoas morreram no trânsito brasileiro. Quase 42% dessas vítimas eram motociclistas. Em Brasília, o aposentado e motociclista Getúlio Hahnemann viveu na prática a importância de um capacete certificado. Após um acidente de moto, ele escapou de sequelas graves graças ao equipamento de segurança.
6: O carro na minha lateral deu uma freada e apareceu um camarada que estava atravessando. O carro não atropelou ele e sobrou para mim. Não tive mais nada grave porque eu estava usando o capacete.
5: Histórias como a do Getúlio reforçam a importância de escolher um produto certificado. Desde 1º de julho, fabricantes, distribuidores e lojas só podem vender capacetes com o novo selo de conformidade do Inmetro. A principal novidade é um QR Code que permite ao consumidor verificar na hora da compra se o produto é autêntico. O chefe da divisão de regulamentação e qualidade regulatória do Inmetro, Hércules Antônio da Silva Souza, explica a mudança.
7: A gente identificou uma série de fraudes nos selos da conformidade ao selo do Inmetro que eram usados até então, que vai levar o consumidor a ter uma informação falsa. O segundo é que a gente está criando uma ferramenta que agora permite uma informação muito mais qualificada. Ele agora pode se utilizar de um QR Code que vem no selo, único, inviolável, que não pode ser falsificado. Ele, ao utilizar essa leitura do QR Code, ele passa a ter informações muito mais qualificadas.
5: Quem já possui um capacete certificado com o selo antigo pode continuar usando normalmente. A mudança vale apenas para a comercialização de novos produtos. Capacetes vendidos sem o novo selo e sem o QR Code passaram a ser considerados irregulares. Alerta Hércules Antônio do Inmetro.
7: Um capacete sem selo é, na verdade, uma compra inadequada, porque você está se colocando numa condição de risco, acreditando que o capacete vai te proteger, mas na hora que você mais precisar dele, ele vai falhar, porque ele não passou pelos ensaios de avaliação.
5: O empresário Iago Dias, dono de uma loja de capacetes em Brasília, defende a mudança e fala o que é preciso ficar atento na escolha de um capacete.
8: Verificar o selo do Inmetro, se realmente é legítimo, saber o tamanho certo, e o terceiro, que eu falo muito com meus clientes, é não economizar onde há segurança, então prezar sempre pela qualidade.
5: Na dúvida, a recomendação é simples: comprar sempre em estabelecimentos confiáveis, conferir o novo selo do Inmetro e verificar a autenticidade pelo QR Code. Afinal, quando o assunto é capacete, economia nunca pode custar segurança.

0: Reportagem Pablo Mundim.
1: As inscrições para o processo seletivo do FIES, o Fundo de Financiamento Estudantil, para o segundo semestre do ano, acabam amanhã.
2: O FIES oferece financiamento a estudantes matriculados em cursos superiores de instituições privadas.
1: As inscrições devem ser feitas no portal único de acesso ao ensino superior.
2: E essas foram as notícias do governo federal.
1: Uma realização da Secretaria de Comunicação Social da Presidência da República.
2: Com produção da empresa Brasil de Comunicação.
1: Fique agora com as notícias do Poder Judiciário e do Congresso Nacional. Boa noite.
2: Boa noite para você e até amanhã.
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5: Supremo Tribunal Federal divulga notas sobre manifestações do governo dos Estados Unidos.
6: Eleições 2026, TSE já pode divulgar boletins e orientações ao eleitorado.
5: Para o STJ, direito de retenção por benfeitorias em imóvel não se aplica a inquilino inadimplente.
6: Boa noite, eu sou Marcela Luiza.
5: E eu sou Walter Lima.
6: O Supremo divulgou uma nota nesta quinta-feira em resposta às manifestações do governo dos Estados Unidos sobre decisões da justiça brasileira.
5: O STF afirma que atua exclusivamente por força da Constituição Federal, reforçando que as decisões tomadas são públicas e fundamentadas na Constituição e nas leis do Brasil.
6: O Supremo destaca que a independência do Poder Judiciário é um princípio essencial do Estado Democrático de Direito e defende que as relações entre países devem respeitar a soberania e a autonomia das instituições.
5: Também afirma que eventuais divergências entre Estados devem ser tratadas por vias diplomáticas e pelo direito internacional, e não por ações que possam pressionar o judiciário. Por fim, o tribunal reafirma que continuará a trabalhar com independência em defesa da Constituição, da democracia, da separação dos estados e do Estado de Direito.
6: Em regra, inquilino que fez benfeitorias tem direito de permanecer no imóvel alugado até ser indenizado.
5: Só que para o STJ, se ele for inadimplente, não pode usufruir do direito de retenção. Fátima Uchoa.
7: A locadora ajuizou ação de despejo com pedido de rescisão contratual, retomada do imóvel e pagamento dos aluguéis e encargos em atraso. O juízo de primeiro grau decretou o despejo e condenou a inquilina a pagar os débitos, mas assegurou o direito de ela ser indenizada por melhorias comprovadas e ser compensada por valores gastos com reforma. O Tribunal de Justiça de Goiás afastou o direito de retenção do imóvel, mantendo os demais pontos da decisão. No STJ, a terceira turma negou o pedido de retenção. Segundo a relatora ministra Nancy Andrighi, a falta de pagamento rompe o equilíbrio contratual e afasta

reforma. O Tribunal de Justiça de Goiás afastou o direito de retenção do imóvel, mantendo os demais pontos da decisão. No STJ, a terceira turma negou o pedido de retenção. Segundo a relatora ministra Nancy Andrighi, a falta de pagamento rompe o equilíbrio contratual e afasta

0: reforma. O Tribunal de Justiça de Goiás afastou o direito de retenção do imóvel, mantendo os demais pontos da decisão. No STJ, a terceira turma negou o pedido de retenção. Segundo a relatora ministra Nancy Andrighi, a falta de pagamento rompe o equilíbrio contratual e afasta.
1: Justiça assegura a educação diferenciada para indígenas do município de Novo Repartimento, no Pará.
2: Sentença também invalida a exigência inconstitucional para a contratação de professores indígenas. Sabrine Menezes.
3: A ação foi proposta pelo Ministério Público Federal após atraso no ano letivo de 2025 nas escolas das aldeias. Ao analisar o caso, a justiça condenou o município, a União e o Fundo Nacional de Desenvolvimento da Educação, o FNDE, a implementarem uma série de medidas corretivas e ao pagamento de R$ 750 mil por danos morais coletivos. A determinação garante que crianças indígenas da etnia Paracanã tenham direito à educação escolar intercultural, diferenciada e bilíngue.
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2: Pública do Senado.
3: O texto prevê 7 hipóteses em que a liberdade provisória deverá ser negada pelo juiz. Os detalhes com Bruno Lourenço.
4: A proposta aprovada na Comissão de Segurança Pública proíbe expressamente que juízes concedam liberdade provisória ou apliquem medidas cautelares alternativas à prisão para quem for detido em flagrante cometendo crimes considerados de extrema gravidade. O relator, senador Wilder Moraes, do PL de Goiás, diz que a impunidade e a soltura reiterada de criminosos perigosos alimentam os índices de violência.
5: Indivíduos que pratiquem delitos de tal natureza não devem ser agraciados com liberdade provisória, sendo por isso insuscetíveis de qualquer imposição de medida cautelar diversas da prisão. Criminosos que praticam crimes hediondos devem permanecer presos. Foi esse o objetivo do nosso constituinte originário e, em último caso, do próprio povo brasileiro, verdadeiro titular do poder constituinte.
4: O texto prevê 7 hipóteses em que a liberdade provisória deverá ser obrigatoriamente negada pelo juiz. A proibição de soltura passa a valer para réus reincidentes, com histórico de múltiplas prisões em flagrantes anteriores, integrantes de organizações criminosas, armadas ou milícias, pessoas que portem ilegalmente armas de fogo de uso restrito ou proibido e quem cometer crimes hediondos, crimes com violência ou grave ameaça ou envolvidos com tráfico interestadual ou internacional de drogas. O projeto seguiu para a Comissão de Constituição e Justiça.
2: Também avançou no Senado o projeto que assegura a mudança de nome completo a mulheres vítimas de violência doméstica.
3: Uma medida especial de proteção quando houver risco à integridade física ou psicológica da mulher. Repórter Patrícia Oliveira.
6: Mulheres que sofrem violência doméstica e familiar poderão alterar o nome e o sobrenome para dificultar a localização da vítima pelo agressor em caso de perseguição. Pelo texto aprovado, a mudança dependerá de decisão judicial. Será solicitada pela própria vítima e tramitará sob segredo de justiça. O relatório lido pelo senador astronauta Marcos Pontes, do PL de São Paulo, estabeleceu o prazo de 5 dias úteis para os cartórios fazerem a alteração.
7: Pode envolver acompanhamento especializado, restrições de acesso a informações, mudança de localidade e outras providências necessárias a neutralizar ameaças graves.
6: A proposta também prevê a alteração do nome completo dos filhos menores, após avaliação, para garantir a segurança da família. O projeto segue para a Comissão de Constituição e Justiça.
2: E por falar em proteção, o Senado aprovou um projeto com regras para a divulgação de imagens de vítimas de crimes e acidentes. Quem registrar ou compartilhar esse tipo de conteúdo poderá ser punido com pena de 6 meses a 2 anos de prisão.
3: A proposta, inspirada no caso da cantora Marília Mendonça, segue agora para nova análise da Câmara dos Deputados. Repórter Pedro Pincer.
8: De autoria da deputada Laura Carneiro, do PSD do Rio de Janeiro, o texto aprovado estabelece que não haverá crime quando a divulgação for necessária à administração da justiça, atender a interesse público devidamente justificado ou ocorrer com o consentimento da vítima. A proposta ainda altera o Código Civil para prever que o registro ou a divulgação de imagens de vítimas de crimes ou acidentes e de cadáveres poderão ser proibidos quando atingirem a honra da pessoa retratada ou tiverem finalidade comercial. Atualmente, a legislação já prevê restrições para a divulgação de escritos e imagens de uma pessoa nessas situações. O relator, senador Marcelo Castro, do MDB do Piauí, explicou o que motivou a apresentação do projeto.
9: Foi o acidente que aconteceu.
8: Isto volta para a
3: economia e da flexibilidade. Repórter Henrique Nascimento.
10: Segurança, proteção social e regras para as plataformas estiveram em debate na Comissão de Assuntos Sociais. A audiência reuniu trabalhadores, empresas, especialistas e representantes do poder público para discutir a regulamentação do trabalho por aplicativos. A senadora Leila Barros, do PDT do Distrito Federal, defendeu um equilíbrio entre direitos e sustentabilidade do setor.
11: É esse equilíbrio que buscamos, assegurar direitos e condições dignas de trabalho sem inviabilizar o desenvolvimento do setor.
10: A presidente do Sindicato dos Motoristas de Aplicativo de Mato Grosso, Solange de Moraes, chamou a atenção para a segurança dos profissionais.
12: Porque o trabalhador por aplicativo não pede esse privilégio. Ele pede apenas aquilo que qualquer cidadão brasileiro merece.

0: direito de trabalhar, direito de viver. E é o direito de voltar para casa com segurança.
1: Segundo o IBGE, o número de pessoas trabalhando por aplicativos teve um crescimento de 25%, atingindo a marca de quase 2 milhões de pessoas.
2: E a senadora Roberta Cioli, do Republicanos de Roraima, defendeu a adoção de medidas para ampliar a oferta de voos e reduzir o preço das passagens aéreas no estado. A parlamentar destacou que dados do Anuário do Transporte Aéreo apontam Roraima como o estado com a maior tarifa média do país e afirmou que a situação compromete a mobilidade da população.
3: Segundo a senadora, o elevado custo das passagens dificulta o acesso a serviços de saúde, educação e oportunidades de trabalho, além de afetar o desenvolvimento econômico do estado. Roberta Cioli informou que solicitou esclarecimentos ao Ministério de Portos e Aeroportos sobre as ações previstas para ampliar a concorrência e reduzir as tarifas.
4: Não queremos apenas explicações, queremos planejamento, compromisso e resultados. Roraima precisa de mais voos, melhores horários, maior concorrência e políticas públicas que reconheçam as particularidades da região norte. Porque morar em Roraima não pode significar pagar a passagem aérea mais cara do Brasil.
2: O plenário do Senado aprovou o pedido de urgência para análise do projeto que muda as regras do seguro rural. Com a decisão, a proposta que veio da Câmara dos Deputados não precisará passar pelas comissões do Senado e poderá ser votada diretamente pelo plenário. O presidente da Casa, Davi Alcolumbre, afirmou que o acordo para a votação foi construído com o governo e destacou o apoio do ministro da Fazenda em exercício, Dario Durigan, nas negociações.
3: E um acordo entre o Congresso e o governo viabilizou a edição da medida provisória que trata da renegociação de dívidas rurais para produtores de todo o Brasil.
2: Segundo o texto, a medida é uma resposta ao salto da inadimplência no setor, que praticamente dobrou nos últimos 2 anos. Repórter Douglas Castilho.
5: Diante desse cenário, resultado da maior recorrência de eventos climáticos extremos, como as enchentes do Rio Grande do Sul, e da instabilidade internacional intensificada por conflitos como as guerras na Ucrânia e no Oriente Médio, a medida provisória cria novas linhas de crédito rural e permite que a União participe de um fundo garantidor para cobrir operações de empréstimos aos produtores afetados por catástrofes naturais. Ao agradecer pela parceria com o ministro da Fazenda, Mário Durigan, a ex-ministra da Agricultura, senadora Tereza Cristina, do PP de Mato Grosso do Sul, falou da extensão da MP.
6: Atendendo não só o Rio Grande do Sul, mas a todo o Brasil, porque foi atendido não só os produtores que têm problemas de endividamento por conta de problemas climáticos, mas também por problemas de renda. Então, ampliou-se muito o escopo. Foi um ótimo acordo pelo Brasil.
5: A medida provisória, que tem eficácia imediata, será analisada por uma comissão mista de senadores e deputados federais antes de ser votada pelos plenários da Câmara e do Senado.
3: Edição de Paula Groba e trabalhos técnicos de João Lira, o Jornal do Senado fica por aqui. Acompanhe agora as notícias da Câmara dos Deputados. Boa noite.
2: Boa noite e até amanhã.
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8: Câmara prioriza atendimento de mulheres que sofreram perda gestacional.
9: Proposta cria sala exclusiva de perícia médica em crianças e adolescentes.
8: Comissão aprova penas à empresa que permite pornografia criada por IA.
9: Parlamentares analisam selo de inclusão para micro e pequenas empresas.
8: Boa noite. Avança na Câmara a proposta que cria o selo Empresa Inclusiva. O objetivo é reconhecer empresas de pequeno porte que contratam pessoas com deficiência, como informa a repórter Silvia Munhato.
10: A Comissão de Trabalho aprovou o projeto que cria o selo Empresa Inclusiva para micro e pequenas empresas. A ideia é reconhecer empresas de pequeno porte que promovam a inclusão de pessoas com deficiência em seus quadros de funcionários. A relatora, deputada professora Marcivânia, do PCdoB do Amapá, defendeu a medida.
11: Eles vão ter um selo que vai dar credibilidade, vai fazer as pessoas também olharem para essas empresas de forma diferente, porque existe um sentimento, acho que de todo mundo, de valorizar empresas que tenham boas iniciativas.
10: O selo será uma certificação concedida pelo Poder Executivo, com validade de 2 anos, às empresas que cumprirem um conjunto de requisitos, como manter percentual mínimo de trabalhadores com deficiência adotar medidas de acessibilidade física e digital e utilizar tecnologias assistivas. As empresas certificadas terão direito ao uso da logomarca oficial do selo, além de prioridade em programas governamentais. Segundo dados do Cadastro Geral de Empregados e Desempregados, citados na justificação do projeto, mais de 17 milhões de brasileiros possuem algum tipo de deficiência, mas menos de 1% dos vínculos empregatícios ativos correspondem a esse grupo. A legislação atual obriga apenas empresas com 100 ou mais empregados a reservar vagas para pessoas com deficiência. O projeto que cria o selo Empresa Inclusiva para empresas de menor porte será analisado agora pela Comissão de Defesa dos Direitos das Pessoas com Deficiência. Da Rádio Câmara de Brasília, Silvia Minhato.
7: Política.
9: Chico Alencar, do PSOL do Rio de Janeiro, avalia que o volume de emendas parlamentares previsto no orçamento de 2026 enfraquece a articulação entre os poderes. O deputado também afirma que os recursos, estimados em 61 bilhões de reais, distorcem o planejamento nacional.
8: Chico Alencar ainda aponta que a falta de rastreabilidade e transparência na destinação das emendas mantém práticas semelhantes ao orçamento secreto, com prejuízo para políticas públicas de saúde, educação, mobilidade urbana e infraestrutura.
9: Tadeu Venere, do PT do Paraná, repudia a indicação irregular de emendas parlamentares por pessoas sem mandato eletivo ativo. Na opinião do deputado, a tentativa de criar o que ele chama de poder paralelo gera constrangimento e a perda de credibilidade do Congresso.
8: Ao elogiar decisões judiciais recentes de bloqueio de bens e recursos contra dirigentes partidários e ex-parlamentares, Tadeu Venere reforça que a indicação de verbas é um direito exclusivo de quem foi eleito pelo povo. Ele cobra investigações e punições dos responsáveis por irregularidades.
9: Roberto Monteiro Pai, do PL do Rio de Janeiro, critica o uso que políticos fazem do nome de Deus para se aproximar do eleitorado. O deputado cobra coerência ética e respeito aos mandamentos religiosos nas condutas diárias e no respeito ao próximo.
8: Roberto Monteiro Pai alerta que todos prestarão contas de suas ações e palavras. O congressista destaca que, mesmo defendendo seu campo político, a direita evita ataques pessoais a seus adversários em respeito aos princípios que professa.
9: Eli Borges, do Republicanos do Tocantins, manifesta preocupação com o que considera ameaças à liberdade religiosa no Brasil. Ele cita a interrupção de culto evangélico por policiais e questionamento a uma oração feita em um fórum de conselheiros tutelares.
8: Eli Borges afirma que manifestações de fé vêm sendo tratadas com restrições crescentes em espaços públicos e religiosos. Ele assinala que o país precisa levar a sério a defesa da liberdade religiosa para evitar que cultos sejam limitados por decisões institucionais.
7: Ciência e tecnologia.
9: A comissão aprova punições a empresas que permitem pornografia criada por inteligência artificial. A repórter Júlia Lopes nos conta quais serão as penas.
12: A Comissão de Comunicação da Câmara aprovou um projeto de lei que prevê multas e sanções para empresas de tecnologia e redes sociais que permitirem a criação e a circulação de pornografia gerada por inteligência artificial, as chamadas deepfakes. Pelo texto, fica proibido o uso de IA para criar imagens ou vídeos de nudez e conteúdo sexual sem autorização da pessoa envolvida. No caso de adultos, a prática só será permitida com consentimento expresso. Já para menores de idade, a regra é ainda mais rígida. Qualquer conteúdo desse tipo é totalmente proibido, mesmo que não envolva pessoas reais. A proposta estabelece que empresas que descumprirem as regras poderão ser multadas em até 2% do faturamento do grupo econômico, limitado a 50 mil salários mínimos. Em casos mais graves, a punição pode chegar à proibição do uso de ferramentas de inteligência artificial. O texto aprovado é do relator deputado Jadiel Alencar, do Republicanos do Piauí. Ele afirmou que o objetivo da medida é proteger crianças, adolescentes e adultos contra a manipulação de imagem. Dados da ONG SaferNet mostram que denúncias de abuso sexual infantil online, muitas vezes envolvendo o uso de IA para a criação de deepfakes, cresceram e ultrapassaram 63 mil registros em 2025, o segundo maior número em 20 anos. Para o autor da proposta, deputado João Daniel, do PT de Sergipe, a ideia é promover uma internet mais responsável e garantir punição para quem comete crimes no ambiente digital.
13: Nós precisamos utilizar a inteligência artificial, as redes sociais, para o bem, para o amor, para a solidariedade, para a boa informação. Não podemos aceitar esse tipo de ação que é cometida por criminosos que utilizam a inteligência artificial e as redes sociais para prejudicar e cometer crimes através da internet.
12: O projeto também determina que conteúdos gerados por IA tenham identificação clara como marca d'água, indicando que são artificiais. Além disso, obriga as plataformas a remover rapidamente conteúdos ilegais e a manter canais acessíveis para denúncias. A proposta ainda prevê punições para quem produzir ou compartilhar deepfakes sexuais envolvendo menores ou adultos sem consentimento. Nesses casos, as vítimas poderão ser indenizadas por danos morais e materiais. A proposta que impõe sanções a empresas de tecnologia que permitem a circulação de conteúdo sexual pornográfico gerado por inteligência artificial sem consentimento segue agora para análise da Comissão de Ciência e Tecnologia. Da Rádio Câmara de Brasília.

0: Por inteligência artificial sem consentimento, segue agora para análise da Comissão de Ciência e Tecnologia. Da Rádio Câmara de Brasília, Júlia Lopes.
1: Segurança Pública.
2: Contrária ao projeto de lei que criminaliza a misoginia, Clarissa Tércio, do PP de Pernambuco, afirma que o texto ameaça as liberdades de expressão e religiosa sem garantir proteção efetiva às mulheres. Segundo sua leitura, a proposta ainda pode prejudicar a empregabilidade feminina e gerar insegurança jurídica.
3: Clarissa Tércio contesta a informação de que o grupo de trabalho que analisava o projeto aprovou por unanimidade o texto. De acordo com a parlamentar, todas as deputadas de oposição votaram contra e desmerecer esses votos já é, por si só, um ato de silenciamento e misoginia.
2: Já Maria do Rosário, do PT do Rio Grande do Sul, solicita aprovação imediata do projeto de lei da misoginia e faz um apelo pelo fim da obstrução da matéria. Ela argumenta que a proposta é urgente para salvar vidas e combater a escalada de violência contra as mulheres no país.
3: Maria do Rosário afirma que a violência de gênero mata 4 mulheres por dia no Brasil. A deputada critica o uso de discursos religiosos para justificar o ódio contra elas e observa que o projeto também ajuda a reduzir o número de crianças órfãos de vítimas de feminicídio.
2: Luiz Lima, do Novo do Rio de Janeiro, critica o posicionamento da bancada governista em votações que endurecem regras de cumprimento de pena para crimes hediondos. Ele defende punições mais rígidas como resposta ao aumento da violência contra diferentes grupos da população.
3: Luiz Lima sustenta que o combate à criminalidade exige medidas mais severas a quem comete homicídio e crimes contra crianças. O parlamentar afirma que a segurança pública deve proteger toda a população, sem distinção de raça, gênero, orientação sexual ou posição política.
1: Agricultura.
2: Câmara aprovou e encaminhou para análise do Senado o projeto de lei que proíbe a comercialização de leite em pó importado reconstituído no Brasil.
3: A ideia é proteger o produtor brasileiro e garantir mais transparência ao consumidor, como informa a repórter Maria Neves.
4: A Comissão de Constituição e Justiça da Câmara dos Deputados aprovou o projeto que proíbe a reconstituição de leite em pó importado para que seja vendido na forma líquida no Brasil. Pelo texto, empresas que descumprirem a norma ficam sujeitas a multa de até R$1 milhão. O infrator também poderá sofrer suspensão do alvará de funcionamento de forma temporária ou definitiva. De acordo com a autora do texto, deputada Daniela Rainer, do PL de Santa Catarina, o produtor de leite brasileiro sofre uma crise sem
5: precedente para que o nosso produtor de leite tenha o seu produto valorizado. Para que o agricultor brasileiro, o produtor de leite brasileiro, tenha, sim, condições de se recuperar e não tem essa concorrência desleal batendo na porta dele todos os dias, que em muitos casos acabou inviabilizando a produção leiteira brasileira.
4: O relator da proposta na comissão, deputado Domingos Sávio, do PL Mineiro, também afirma que a medida busca proteger o mercado interno de práticas desleais de comércio. Segundo o parlamentar, a preferência pela utilização de leite nacional não configura discriminação.

0: Flávio, do PL Mineiro, também afirma que a medida busca proteger o mercado interno de práticas desleais de comércio. Segundo o parlamentar, a preferência pela utilização de leite nacional não configura discriminação.
1: Papavir ao Sistema Único de Saúde. O fármaco que previne a infecção pelo HIV, com apenas 2 injeções anuais, é defendido por especialistas e pela sociedade civil como a principal solução para reduzir o estigma e o abandono da prevenção diária em comprimidos. Embora o Lenacapavir já tenha o registro na Anvisa, ele ainda não está disponível no SUS. O medicamento passa agora por uma fase de definição de preço pela Câmara de Regulação do Mercado de Medicamentos. Somente após essa etapa é que o CONITEC, Comissão Nacional de Incorporação de Tecnologias no SUS, avaliará se o custo-benefício permite a oferta gratuita na rede pública. Coordenadora da mesa, a deputada Duda Salaber, do PSOL de Minas Gerais, ressaltou que a atualização das tecnologias de prevenção é fundamental para atender as populações mais vulneráveis de forma digna. A parlamentar é autora de um projeto de lei que declara o medicamento como de interesse público, passo que pode facilitar uma futura quebra de patente.
2: Nós não queremos um SUS refém do mercado. Nós queremos Lenacapavir no SUS e queremos vida acima das patentes.
1: O debate foi encerrado com a cobrança de que o governo federal defina uma estratégia clara para garantir o acesso ao Lenacapavir antes da Conferência Internacional de AIDS, que acontecerá no Brasil em julho. Da Rádio Câmara de Brasília, Emanuele Brasil.
3: Direitos Humanos.
4: O projeto cria sala exclusiva nas perícias médicas ligadas aos estados para atendimento de crianças e adolescentes.
5: O repórter José Carlos Oliveira tem mais dados sobre a proposta.
6: Em fase final de análise na Câmara dos Deputados, projeto de lei cria sala exclusiva nos institutos médico-legais para atender crianças e adolescentes vítimas de violência. A proposta do deputado Marcos Polon, do PL do Mato Grosso do Sul, já passou pelas comissões de segurança pública e de previdência. Resta apenas a aprovação da Comissão de Constituição e Justiça para o texto seguir diretamente para a análise do Senado. A relatora, deputada Daniela do Vaguinho, do Rio de Janeiro, explica o principal objetivo da proposta.
7: O projeto enfrenta um problema muito grave, a revitimização. Hoje, muitas crianças e adolescentes vítimas de violência precisam passar por perícias em ambientes comuns dos IMLs, dividindo espaço com adultos, inclusive suspeitos e pessoas em situações graves, o que é totalmente inadequado. Isso aumenta o trauma.
6: O texto prevê que os IMLs destinem locais exclusivos para esses jovens sem risco de exposição a situações intimidantes ou vexatórias durante o processo judicial. Daniela do Vaguinho ressalta que as secretarias estaduais de segurança pública e as polícias civis terão prazo de 2 meses para cumprir a regra a partir da transformação da medida em lei.
7: O que buscamos é garantir proteção, respeito e cuidado nesse momento tão delicado. São mudanças simples, mas muito significativas. Uma sala exclusiva rompe com a lógica atual dos IMLs. Garante privacidade, evita o contato com adultos e suspeitos e com um espaço adequado e equipe preparada, a escuta é mais segura, o exame é mais cuidadoso e a prova mais qualificada.
6: A proposta segue diretrizes da Constituição e do Estatuto da Criança e do Adolescente quanto à proteção desses jovens diante de todas as formas de negligência, violência e opressão. Da Rádio Câmara de Brasília, José Carlos Oliveira.
3: Saúde.
4: A Câmara aprovou prioridade de atendimento no SUS para mulheres que sofreram perda gestacional. Entenda a medida com a repórter Sofia Peçanha.
8: A Comissão de Constituição e Justiça aprovou o projeto que garante prioridade de atendimento psicológico e social pelo Sistema Único de Saúde, o SUS, para mulheres que sofreram aborto espontâneo, óbito fetal ou perinatal. O aborto espontâneo ocorre quando a gestação é interrompida de forma natural. O óbito fetal ocorre quando o bebê morre ainda durante a gravidez. E o óbito perinatal envolve mortes registradas no fim da gestação ou nos primeiros dias após o nascimento. O texto aprovado altera a Lei Orgânica de Saúde, além de reunir outros 5 projetos que estavam sendo analisados em conjunto e que tratavam da humanização do luto parental, do atendimento especializado no SUS e da adoção de protocolos específicos para esses momentos por hospitais públicos e privados. A relatora das propostas nas comissões de Previdência e de Constituição e Justiça, a deputada Cristone Nieto, do PL,

0: do Rio de Janeiro, destacou que os serviços de saúde devem estar atentos para o sofrimento das mulheres cuja gravidez resultou em óbito do bebê.
1: Desse modo, resta mais que evidente a necessidade que haja acompanhamento profissional dessa gestante, a fim de que o luto, o sentimento de perda enfrentado por elas, seja devidamente conduzido.
0: Entre as medidas previstas estão: prioridade de atendimento psicológico, acompanhamento multiprofissional, separação de alas hospitalares para mães que sofreram perda gestacional e possibilidade de registro do nome escolhido pelos pais para bebês natimortos na sessão de óbito. Segundo o parecer aprovado, a proposta busca estabelecer diretrizes gerais de acolhimento e humanização no atendimento às famílias, sem detalhar procedimentos específicos em lei. O projeto também prevê medidas para evitar constrangimentos às mães em situação de luto durante a internação hospitalar, além de ações de orientação e capacitação de profissionais de saúde. Segundo a deputada Cristonieto, a proposta tem impacto direto no processo de recuperação emocional das famílias.
1: São medidas que, inclusive, levam em conta o tratamento respeitoso para com a família e, principalmente, para com a mãe, já que seu efeito também tem natureza psicologicamente benéfica e integrativa.
0: O projeto que garante prioridade no SUS para mulheres que sofreram perda gestacional será analisado agora pelo Senado. Da Rádio Câmara de Brasília, Sofia Peçanha.
2: Homenagem.
3: Paulo Teixeira, do PT de São Paulo, homenageia Valmir Rodrigues Chaves, conhecido como Bill do MST, falecido em abril. O deputado registra que a liderança popular contribuiu

0: homenagem.
1: Teixeira, do PT de São Paulo, homenageia Valmir Rodrigues Chaves, conhecido como Bill do MST, falecido em abril. O deputado registra que a liderança popular contribuiu

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2: 10:08.

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2: 10:25.

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2: 10:41.

Muito obrigado, gente! Obrigado pela presença, obrigado pela energia de vocês, obrigado pelo carinho. Obrigado por estar aqui com a gente em mais um dia especial, mais uma noite especial. Que Deus abençoe nossos fã-clubes, nossos amigos, nossos familiares. Muito obrigado por somar com a gente toda essa noite.

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Que assim seja,

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1: Você tem medo de morrer? Provavelmente você tem. Mas se eu te dissesse que talvez você já esteja morto há muito tempo, o que você faria para mudar? Você está morto quando abandona os seus sonhos e troca-os por um controle remoto ou um programa qualquer. Você morreu. Você morreu quando já nem sente mais que a vida pulsa aí, que ela espera por uma atitude sua. Você precisa levantar. Você precisa deixar essa fase mórbida e iniciar um novo processo. Você precisa levantar, mentalizar os teus projetos, anotar, se possível, mas fazer qualquer coisa para não esquecê-los e seguir. Seguir mirando no teu alvo, no teu sonho. Eu gosto de pensar que morrer estando vivo é o pior que pode acontecer. E você morre cada vez que abandona um grande sonho. Você morre quando se acovarda com seus projetos. Você morre quando não suporta o processo

Que sonho é esse que você tem? Que sonho é esse que não te faz suportar as dores da luta? Você vive parado esperando que tudo caia do céu e nada vai mudar se você não correr atrás, se você não arregaçar as mangas e for

uma grande conquista não tem uma grande luta. Eu não vou te dizer que é fácil. Eu não vou te dizer que aqueles que caminham mirando no alvo vencem. E você precisa ser um desses. Eles são raros. E você precisa fazer parte do time de vencedores. Você precisa fazer diferente. Você não pode seguir a manada. Me ouve bem. Não siga a manada. Tá me ouvindo? Não siga. Não morra sem antes ter vivido. Você precisa fazer pelos seus sonhos o que ninguém jamais vai fazer. Você precisa acreditar neles. Pegar a tua mochila, a tua coragem e seguir. E não escute aquele amigo, ou poderia chamar de inimigo, que te coloca para baixo querendo te fazer desistir. Não escute. Siga o seu caminho. Lá!

tapinhas nas costas dos teus inimigos, falando que acreditaram no teu potencial. Mas não é verdade, você acreditou que conseguiria. 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

0: sua tarefa. Você venceu seus medos, suas sombras. Você, enfim, viveu.
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2: Tem alguém aqui que tá cansada? Cansado de fingir que tá tudo bem. Mas o Senhor manda te dizer hoje: essa dor não é o teu fim. Depressão tem cura.

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2: Meia-noite e 13.

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2: Daniel.
3: Vamos juntos, Zé Neto Cristiano.

0: Daniel.
1: Daniel Cristiano. Que sonho, que honra.
0: Que sonho, cara.
2: Valeu, cara. Obrigado, hein?
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4: Meia-noite 44.

0: Siemi.
1: Vocês precisam admitir alguma coisa.

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1: 1:17.

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2: 2:28.
3: Quem tá feliz aí, levante a mão.

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0: gente.
1: 3:21.
2: Essa é pra tocar no coração de vocês, hein?

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gente, amiga. Bom dia, bom dia, bom dia. Bom dia, compadre. Bom dia, comadre. Bom dia, meus guerreiros. Bom dia, minhas guerreiras. Bom dia, meu povo lindo e abençoado. Estamos chegando, hein? A partir de agora é Bom Dia Clube comigo, Adilson Batista. Sexta-feira. Sextou, moçada. E hoje é sexta-feira, o dia todinho. Aí já sabe, né? A gente chama mega bonito, beija na boca e chama de meu amor. Dá cavalo e pó na carroça e capotar trator, estoura arame liso no peito. Tup, tup. Bora, bora! Acorda aí, meu povão!

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1: Bom dia. Mas é bom dia com alegria, tá, gente? Bom dia com gratidão, meu povo. Bom dia com muito amor, com muita fé. Bom dia com muita coragem. Bom dia com gentileza. Bom dia, compadre. Bom dia, comadre. Bom dia, trabalhador. Bom dia, trabalhadora. Bom dia, meus guerreiros e minhas guerreiras. Estamos chegando, hein? Daquele jeito, sempre. Firme no pé do eito, moçada. Ó, inchada. Amoladinha, amoladinha, bichão. Cortando até cabelo, hein? Você tá doido. Bom dia, bom dia, bom dia pra você que já tá de butuca comigo nessa manhã, hein? Sextou por aqui. Até as 8 da manhã nós vamos estar colados e golcando de garrucho, porque você sabe muito bem, né? O catitu fora da manada vira papá de onça, não é, pessoal? Aí nós vamos chegar na taca devagar, vamos chegar no rei na jumentinha de leve, que se arrochar de bichinha empaca. A jumentinha empacada ninguém merece, é fim de mundo. Aí que eu digo, cai na água, capivara, que ela vem bala, hein? Chumbo grosso, chumbo grosso. 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Você ligado comigo em Central, de Melo Central, bom dia, alô São João de Manteninha, alô Itabirinha. Alô, Vagem Grande, Limeira, Divindas, Laranjeira, bom dia. Meu povo da Barra do Ariranha, Nova Belém, Ataleia, Cuparaque, Galileia, São Félix de Minas. Oi, Mendes Pimentel, bom dia. Bom dia, bom dia a todos aí ligados comigo em Ecoporanga, né? Ponto Belo, Montanha. Meu povo de Água Doce do Norte, Vila Pavão, Vila Valério, Boa Esperança, Jaguaré, Pinheiro, bom dia. Aô, Nova Venécia, meu povo de São Mateus, São Gabriel da Palha, São Domingos do Norte, alô, Pangas, Águia Branca, Alto Rio Novo, Mantenópolis, alô, Mantenópolis, bom dia. A você que ouve no aplicativo no Brasil e no mundo, nosso abraço, nosso muito obrigado, a nossa gratidão e o nosso respeito a cada ouvinte. A todos os trabalhadores ligados comigo nessa manhã, hein? A turma da madrugada, os vaqueiros, a turma que tá com a peça em dó. A pega do vaqueiro não é fácil, não. E eu tiro o chapéu pra essa turma, hein? Toda madrugada a turma tem que vazar na braquiária, hein? Sereno cai, as vaquinhas somem no mapa. Friozinho chegando e o vaqueiro tá lá, tacando a peia, todo dia, né? Aos amigos e dias também de butuco, o pessoal que vira à noite aí, ó, no trabalho, nosso abraço, hein? Bom dia também aí para os meus amigos da Polícia Militar. A Polícia Civil, a Guarda Municipal. Bom dia! A Polícia Penitenciária, os amigos detentos. Bom dia aos plantonistas nos hospitais, aqui no Hospital Doutor Alceu Melgaço, os hospitais da região. As secretarias municipais da saúde da cidade e região. Meus amigos do transporte da saúde, bom dia. Todos os motoristas da saúde, todos os passageiros aí, né? Todos os pacientes. Bom dia aos meus amigos do transporte escolar, né? Meus amigos da Preste, da Águia Branca, da Morete, da Contis, também ligado com a gente, a todos os taxistas, né? Os motoristas de aplicativo, pra você do carro, do caminhão, da carreta, aquele abraço, obrigado pela carona. Bom dia aos amigos garis, aos coletores, aos chapas, aos camelôs, aos padeiros, aos frentistas nos postos de gasolina de plantão, a turma bruta, arrojada e corajosa da Pan de Café. Pessoal nos secadores, também ligado com a gente, nosso abraço. Nas pedreiras e serrarias, também ligado na Clube. No aplicativo, no Brasil e no mundo. Não importa a sua profissão, a sua religião ou seu time do coração. Vou saber que você acorda cedo e sintoniza com a gente. E para começar muito bem, né? Aí não poderia ser diferente. Assim começamos todas as manhãs. Vamos dar as mãos, pessoal. Vamos agradecer a Deus por mais um dia que nos concede. Obrigado, meu pai. Obrigado pela sua misericórdia. Obrigado pelas suas bênçãos, por tudo que o senhor tem feito por nós, meu pai, por tudo que ainda fará. Obrigado por nos conceder mais um dia. Estamos aqui iniciando mais um dia e na certeza que será um dia abençoado e produtivo, porque o senhor preparou esse dia abençoado pra gente. Amém? Vem estar conosco, meu pai. Estenda suas mãos poderosas sobre nós, lance seu olhar misericordioso sobre nós, esteja iluminando o dia de cada ouvinte, de cada trabalhador, de cada trabalhadora, e de toda a nossa família. Abençoe, meu Pai, onde for que estiver, em casa, no trabalho, na estrada, esteja à frente, iluminando o dia e livrando de todos os males, das eventuais armadilhas do inimigo. Amém? Deus abençoe você, o seu lar, a sua família, o seu trabalho. Que Deus abençoe o seu ir e vir. E possamos ser gratos ao Senhor por tudo que Ele tem feito por nós e por tudo que ainda fará. Pois mais quanto gratos somos, mais coisas boas acontecem. Deus é contigo, Deus é conosco, e agindo Deus, pessoal, quem impedirá? Amém? Sexta-feira abençoada e iluminada na presença do Senhor. É o que nós desejamos, tá bom? Seja qual for as lutas por qual você tem passado, somente Deus sabe por qual motivo você tem buscado, tem clamado, às vezes tem chorado, mas Deus é contigo. Deus com certeza te fará vencedor na glória do seu santo nome. São 4:15 na Clube. E já vamos dar um alô pra Marcelo que já passou por aqui. Ele já tá de butuca com nós, deixa eu ver. Meu amigo William, direto de Portugal. William, um abraço pra você, meu parceiro. Aí é guerreiro, hein? Minha amiga Maria Vanig no bairro Irmãos Fernandes, bom dia. O João Nicolau também já pulou cedo, tá lá ligadinho com a gente. Meu amigo Kinga, bom dia, Kinga. Minha grande amiga Adelaide, a rainha de Jolada. O Baianinho nascendo também de Três Corações, bom dia, Baianinho. Isaac Logotou em Água Doce, por que você fala, hein, Isaac? O preto vaqueiro tá atacando a pensa em dó. Minha amiga Aparecida aqui no bairro Cruzeiro, bom dia, Aparecida. Minha amiga Jailda, bom dia, Jailda, também tá ligadinha em Portugal. O Sérgio da MBH, bom dia, Sérgio. Zé Preto no Corpo Pelo Fundo, Dona Alzira, o Sidney. O Pajerá lá na Sapucaia, bom dia, Pajerá. Meu amigo Maico, Maico também já passou por aqui, bom dia. Meu amigo Jauzão tá atacando a pia sem dó, rapaz. Minha grande amiga Santinha, bom dia, Santinha, maravilhosa. Vanderlei também já passou por aqui, deixou um salve. Minha amiga Joselita, bom dia, Joselita, também já passou por aqui. Ao meu grande amigo Coreia, alô Coreia, um abraço pra você, tá lá mantendo ligado com a gente. Meu amigo Pedro, nosso compositor, o Pedro Lei do Cão, tá lá ligado na Clube, hein? Mas quem já passou por aqui? Minha amiga Maria José, bom dia, Maria José, Deus te abençoe, obrigado, minha querida, pela sua companhia, pela sua audiência. A minha amiga Joselita pediu que Daniel Samuel vai passar. Ô Joselita, eu encontrei que vai passar com... Ela pediu, vai passar com Gerson Rufino, né? Eu encontrei com Daniel e Samuel. Não deve ser o mesmo louvor, não. Mas vou mandar pra você, tá bom, minha querida?
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1: Alô, Zamba, dona Elza, né? Elza Veríssimo. Alô, Silena, também ligadinho com a gente. É mamãe do meu amigo Isaac e a tia do Isaac, né? Bom dia! Alô, Adriano, bom dia, Adriano. O Flávio tá ligado comigo lá em Portugal.

0: começa com Modão e Viola.
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2: Oi, bom dia, bom dia, bom dia, gente amiga. Bom dia pra todo mundo aí com o radinho ligado, curtindo o nosso programa nesta manhã de sexta-feira, hein? Sexta-feira é dia de clube do Boteco no Batidão Sertanejo. Daqui a pouquinho vamos conhecer os participantes do nosso Big Brother musical de hoje, hein? 4h34 na clube, de ponta a ponta, moçada. Tá todo mundo ligado, né? É da barra na cabeceira, o compadre, ele é comadre, o trabalhador e a trabalhadora acorda cedo. Vai ligando o radinho aqui, vai nos fazendo companhia. Já vão despachando logo a preguiça e a tristeza. A preguiça e a tristeza, quando encontra essa turma da madrugada da clube, meu filho, corta a voz, hein? Sai fora, sai vazado. Aí que eu digo, cai na água, capivara que leva em bala, hein? É chumbo grosso. Bom dia, bom dia, bom dia. 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Manda o seu áudio, por gentileza, até 30 segundos, pode ser menor, tá bom? Abaixo de 30 segundos, a jumentinha vem pra cá. Deixa eu ver esse aqui, por exemplo. Oi!
3: Bom dia, meu amigo As Batista, estou, hein? Passa nós uma moda boa aí. Tordinho Negro, feliz pra você, todos com pai, todos com madre, toda vaquerada, tá colado com a cana da roxa, todos meus amigos, todos ouvindo da clube, quem gosta da moda. Kainaka, Capivara, vem bala, tchau, obrigado.
2: Chumbo grosso, Capivara, chumbo grosso. Valeu, meu amigo, grande amigo Josão, tá atacando a peça sem dó, hein? Quem falou comigo, bom dia, Dilson Batista, Vanderlei, quero ouvir uma música com Zezé de Camargo e Luciano, vai embora. Aí pra todos os ouvintes da clube, Vanderlei pediu, nós atendemos, um abraço, Vanderlei, tamo junto, meu parceiro. Colado. Igual cano de garrucha, porque gatitu fora da manada não prospera não, vira pá de onça, hein? Bom dia, Dilson Batista, quero pedir uma música com Gerson Rufino, vai passar. Quero oferecer para todos os ouvintes que tá na escuta da clube, tá na clube, tá bom demais. Valeu, Joselita, bom dia, minha querida. Pediu, nós atendemos, hein? Cadê o Coreia? Já atendemos o Coreia, bom dia, Coreia.
4: Ô, Adilson, fala comigo, Adilson.
2: Fala, Coreia.
4: Tô levantado mesmo, hoje eu tô firme no pé do eito. Até 5 horas da manhã.
2: Firme no golpe.
4: Manda a música pra mim, madrugada, Amado Batista. Oferecer pra... A galera aí, pro Zé Minhoca. Ô Zé Minhoca, fala comigo. Zé Minhoca, Alemão do Claro, Dimilcinho de Mantena, o Elster Bebê e o Pico também, a Vani, também. E a Marli também que trabalha na Casa das Tintas. É o 28 de carteirinha, Deus. Eu tô aqui na machurifada na pega, mas tá frio, cê tá doido.
2: Tá frio.
4: Valeu, Deus. Tchau, é obrigado.
2: Valeu, Coreia. Abração, seu parceiro. Coreia tá ligadinho, como sempre, né? Abração a todos os meus amigos que estão aí virando a madrugada, virando a noite no trampo, né? Com meu amigo Coreia. Uma bruta, turma bruta. O meu amigo Lei, cadê o Lei? Lei pediu música? Acho que o Lei perdeu o sono. O Lei do Cão é compositor, gente. Ah, quem não sabe, o nosso amigo Pedro Lei do Cão, ele é compositor. Essa noite eu acho que ele perdeu o sono e resolveu compor uma música. Música nova saindo do forno, hein? Cadê o Lei do Cão? Oi.
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2: Aí, ó, saindo música nova aí, o Lei do Cão. Essa é a vida do compositor, o cara acorda, perde o sono, sai uma música. 4h38 aqui na clube. Bom dia, bom dia, bom dia. Ô Lei, e a Esmeralda? Lei tem a música aí, né? O Ricardão. Com mais cachorro de motel. É um monte de sucesso do Lei do Cão, hein? Mas quem passou por aqui, deixa eu ver, deixa o povo falar. 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Oi!
0: Bom dia, Jesus Batista, gostaria de pedir a música de Ana Castelo, oferecer pro Verão, pro Doguinho, pro Tizil, pro Ronaldo, pro Adriano, pro Dimilson, pro Farel, e sextou, hein? Hoje é dia da cavalinha de pau na carroça, capota trator, estoura arame liso no peito. Tchau, obrigado.
2: Ei, Maico, hoje é sexta-feira, o dia todinho. E sexta-feira, você sabe, né? Sexta-feira é dia de paredão especial, é dia de Clube do Boteco, logo mais no Batidão. Como é que tá o dentro ou fora, hein?
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2: Prepara aí que o bicho vai pegar. Dentro ou fora?

0: doido. O Teodoro Sampaio está no Dentro ou Fora, hein?
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0: Teodoro Sampaio, quem será o segundo participante, hein? Você sabe que os três não prosseguem. A regra é clara. Alguém vai sair do jogo. Ô Santinha, bom dia, Santinha maravilhosa. A Santinha pediu, nós já atendemos aqui, né? Ele pediu, Samamá.

Antônio Sampaio, quem será e quem será o terceiro participante? Paredão de sexta-feira é puxado, é brabo, é bruto. Quem será, hein? Ih, vai complicar, hein? Vai complicar, hein?

0: E agora?
1: Quem disse que esqueci?
0: É o milionário José Rico, pessoal.
1: E vivo a esperar.
0: Teodoro Sampaio.
1: Você.
0: João Paulo Daniel. E a pergunta?
1: Quem me faz a...
0: Tchau, obrigado pra quem, gente.
1: Eu...
0: Chumbo na asa de quem? Cartão vermelho pra quem? Vão só tá aqui pro beco nessa manhã de sexta-feira, hein?
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0: Ah, é com vocês, hein?
1: Quando...
0: 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Oi!
2: Bom dia, meu amigo Adilson Batista, sua voz correu, Diego e Solimões, só alegria. Feliz pra todos que estiver ouvindo, tchau, obrigado.
0: Ei, João, um abração pro seu parceiro. É o João Nicolau ligadinho aqui na clube, hein, curtindo o nosso programa. Opa, vindo aqui.
3: Fala, Adilson, bom dia, Adilson.
0: Bom dia, Bajerado.
3: Adilson, fala pra nós aí o IP Florido. Oferecer pro Valdeci Rodrigues.
0: IP Florido.
3: Tucano.
0: Ah.
3: Leni, Cecília. O Quinca, Juarez, Sebado Táxi, Recife Sabonete, Pedrão, o Tony Vaqueiro no Palmital, a todo mundo nosso aí que estiver ouvindo, Adilson, roda pra nós, Adilson. Oh. Alô, Adilson, hoje tá bom, hoje não tá frio não, Adilson.
0: É verdade. E hoje tá bom, hoje tá agradável. Valeu, meu amigo Pajará. Bora de música, daqui a pouquinho então nós vamos resolver essa parada, já pode ir votando dentro ou fora. O nosso Clube Zap é o 27995247575. O seu áudio, por gentileza, abaixo de 30 segundos, pode ser de 20, pode ser de 15, pode ser de 10, mas não manda acima de 30 não, pra jumentinho ir pra cá, meu povo.
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1: E a Clube não para. Eu atendo meu amigo Pajará. Agora na Clube são 5 horas e 2 minutos no nosso Bom Dia Clube.

0: moda boa. E o Liu e Léo do nosso Bom Dia Clube.
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0: Dentro ou fora? Quem vai sair do jogo, hein? Os três não prosseguem. A regra é clara. Alô, Arildo, bom dia, nego Bruno. Bom dia, Camila, abração. Obrigado pela companhia, pela audiência, hein? Quem vai sair do jogo, Gê?
3: Quem disse que esqueci? Se tudo por aqui ainda está.
0: O milionário José Rico. Não, João Paulo Daniel. 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

0: Ligados Batista, fora João Paulo Daniel. Tô por cá, tô ligadinha aqui no seu programa.
1: No nosso, né? No nosso programa, no seu, no meu, no nosso. Abraço, Gilene, obrigado, minha querida. É do Chumbra Asa e Teodoro Sampaio, isso mesmo? Cadê? Deixa eu ver aqui. Ah, oi.
0: Bom dia, meu amigo Ligados Batista. Fora João Paulo Daniel.
1: Ah, João Paulo Daniel. João Paulo Daniel é primeiro Chumbras, hein? Você vota pra eliminar, pra tirar do jogo. Hoje é sexta-feira, o dia todinho, moçada. É de te chamar mega bonito, beijar na boca e chamar de meu amor. Abração pro pessoal que tá saindo pra pão de café, hein? A turma que tá com a peneira sem dó, bom dia. A moçada da pão de café, um abraço pra todo mundo aí que tá vazando na braquiária, hein? Meus amigos que tá com a peça sem dó, vagueirama de plantão, bom dia. Oi.
2: Bom dia, compadre Dilson. O inhame tá desmanchando, né, compadre Dilson?
1: Derretendo.
2: Passa moda aí pra mim. Hoje o Negro Solimões, frio da madrugada. Sextou, né? Hoje é dia do clube do boteco, né, compadre?
1: Já.
2: Agradecer pra todos os ouvintes. Tá lá, clube, tá bom demais.
1: Bom é pouco, compadre, bom é pouco.
2: Bom dia, compadre Dilson. Chumbo na asa do João Paulo de Daniel. Depois pra cantar.
1: Coitado.
2: Milionário José Rico. Vontade dividida. Tá na clube? Tá.
1: Bom demais, compadre. Um abraço, minha querida. Olha, deu chumbo na asa de João Paulo Daniel. E agora tem dois votos. E já escolheu a música do Milionário José Rico, hein? A música do Milionário Zé Rico, Vontade Dividida. Comadre Glaucia, bom dia. Alô, Márcia Moronari, também delegadinha com a gente, né? Ama você, meu Deus. Ê, moçada, e o Paulo Gabriel, um bambu tá gemendo. Chicote tá estalando, a taca tá chiando. E a Pé? O MP tá cantando bonito no curral, viu? A Pé tá cantando bonito. 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Oi.
3: Alô, Dilson, bom dia. Altair do Miracema. Gostaria de ouvir com Silveira e Silveirinha, Alma Vazia. Ofereço a você, Carlos Garotinho, Luiz Antônio, Lindaro, Seba do Táxi, a Adelaide, o Danilo lá do açougue, aí do gado, a Rosinha que trabalha com o Amado, e a todos os ouvintes. Tchau, bom dia e bom trabalho.
1: Ô, valeu, Altair.
3: Alô, Adilson Batista. Bom dia mais uma vez, Altair do Miracema, cartão vermelho para João Paulo e Daniel.
1: Coitado.
3: Eu quero concorrer a gasolina aí no posto F1 e a cerveja também, se tiver, ok?
1: Valeu, Altair, tá na Gombuca.
3: Bom dia, bom trabalho.
1: Tá na Gombuca, boa sorte, hein? Agora na clube são 5:10, sextou bonito por aqui. 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O inhame tá desmanchando, Alessio. Bom dia, meu patrão.
4: Disse que esqueci.
1: Aê, moçada, falar um negócio pra vocês, dinheiro nós não tem não, menino. Até porque nós tá mais liso do que leitão ensaboado. Agora, paixão. Como eu vi, paixão aqui é mato. Juiz, nós tem, viu? Mas é pouquinho, rapaz. Opa!
5: Bom dia, meu amigo dos Batista Brandes, essa pessoa está voltando para mim. O Iridir Neu, a pita d'água, respeito da família Clube, tá na Clube, tá bom demais, tchau, obrigado.
1: Tchau, obrigado.
5: Bom dia mais uma vez, meu amigo dos Batista, vou comer aqui João Paulo Daniel, chuva, João Paulo Daniel. Adeus, quero participar do sorteio. Se ele tiver subido do posto, é filho da saída pra bater. Tá na clube, tá bom demais. Tchau, obrigado.
1: Valeu, Toy. Tamo junto, Toy. Bom dia. Eu tô achando que João Paulo Daniel entrou numa fria hoje aqui, hein? Até na Berlinda, 4 votos. 4 votos na Berlinda, João Paulo Daniel. Teodoro Sampaio, por enquanto, não tem nada. Milionário José Rico, por enquanto, não tem nada. Dentro ou fora? 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Opa!
4: Bom dia, meu amigo Adis Batista. Adis Batista, como é que tá o inhame?
1: Chutinho, negão.
4: Eu queria te pedir sua música do Lourenço Lorival, Velha Porteira. Aí eu ofereço essa música para o Paulinho Marimondo, ofereço para o Tiririca, ofereço também para o Isaac, o que você fala, ofereço para o Breque Chumbreguinha, o Sebá do Táxi, ofereço também para o Demi Barbosa, para o Sotina da Vila Landina, ofereço para tu tiver ouvido com o BFM. Quem tá na clube, tá bom demais. Tchau, obrigado.
1: Tá bom demais, negão. Bom dia pra você, negão da prefeitura. Todos os meus amigos da prefeitura, passamos pro Darcy, né? Florentino. Já aposentado o Florentino, né? O meu amigo Mazinho da prefeitura. Alô, Mazinho, bom dia. Oi.
6: Aô, Adilson Batista, bom dia, meu irmão. Só na paz. Ô, Adilson Batista, passa uma música aí dos Gargantas de Ouro pra nós aí. Aqui é o Josimar, aqui da Fazenda Televisão, aqui em Vila Pavão. Cai na água, capivara, que dá bem chumbo.
1: Ei, Josimar, abração seu parceiro. Lá em Vila Pavão, ligadinho com a gente. Abração pro meu amigo Josimar, todos os vaqueiros da região. A turma que tá com a Pia sem dó. E eu gosto de ver Pia cantando, menino. Vai ver Pia cantando. Opa.
7: Bom dia, meu amigo Adilson Batista, que é o Isaac, locutor de Água Doce. Eu quero participar dos 5 litros de gasolina do Poço F1. Da saída para Mantena. Tchau, obrigado.
1: Isaac Locutor, por que você fala? Bom dia, Isaac. Bom dia, Dona Elza. Bom dia, Lucilena. Bom dia, Adriano. Tá ligadinho com a gente também, colado igual Cândido de Garrucho, meu povo de Água Doce do Norte. Ô, povo bom, hein? Água Doce de ponta a ponta, é Bom Destino, de Santo Agostinho, de Santa Nova, Azul, Rio Preto, Café Ralo. Alô, Quarto do Café. Alô, família Anacleto. Alô, meu amigo Altivo Anacleto, Geraldo Anacleto e João Eudes. Bom dia pra vocês, um forte abraço. Ô, povo que eu gosto, tá aí. Meu amigo Zé Maria lá na Pipoca também tá ligado, hein? Meu povo do Rio do Campo, alô Zé Pão, alô Lúcio, bom dia.
8: É a primeira vez.
1: Meu amigo Gil, meu amigo Vandinha, bom dia pra vocês. Ô Guilherme. Bom dia, Dona Cecília, sou de Loma Sheila, família Machiori, família Xereia de Estefanó. Opa!
9: Dia, Deus Batista, chumbo na rádio Teodoro Sampaio. Quero participar da gasolina do Poço F1 da saída de Mantena. Tá na clube? Tá bom demais. Tchau, obrigado.
1: Tá bom demais, Joselita. Olha, Teodoro Sampaio, tem um chumbo na rádio. João Paulo Daniel, Tana Berlina, tem 4. Milionário José Rico, por enquanto, não tem nada. Abraço, minha amiga Rose, meu amigo Marcelo, Matheusão. Alô, Rose, que não é Rose, né? A jumenta da Rose é meio empacada esse dia, né? Aí Deusânia, Inhega Branca, bom dia, Deusânia. O Lei Inhega Branca, família Batista. Juraci, Dona Iranildo, também tá ligado com a gente, Águas Claras. O Valtaí no Bonfim. Oi! Quem tá aqui?
10: Fala comigo, Adilson Batista. Fala. E o Inhame,
1: adivinha.
10: Como é que tá o Inhame?
1: Novidade.
10: Sextou pra nós,
1: o dia todinho.
10: A Deus, hein, Adilson?
1: Dia todinho.
10: Ô, Adilson, acho que vai pegar o beco, pegar descendo aí, é o... João Paulo e Daniel.
1: Coitado, bicho.
10: Aí não tem boca pra esses homens, não.
1: Tem não.
10: Valeu? Boa sexta-feira pra nós, pra todos aí que tá ligadinho na clube.
1: E não é pouca gente não, hein?
10: Pra minha família aí que tá ouvindo. Pra todos que tá ligadinho, valeu?
1: Tchau, valeu. Obrigado. Tchau, obrigado, Rony. Deus te abençoe, guerreiro. Tá ligadinho no programa, hein? Agora na clube são 5:16, fora do jogo, João Paulo Daniel, hein? Classificado pro Canto Dança, logo mais no Batidão. No Clube do Boteco vão estar.
11: Logo saberá que sou eu.
1: Teodoro Sampaio. Milionário José Rico. Ó, se tem alguém do Boteco aí já com o radinho ligado? Se tem alguém do Boteco me ouvindo aí, ó, pode preparar pra logo mais. Pode preparar o tira-gosto. Pode repor estoque de cachaça. Os mal acabados vão chegar com muita sede ao pote hoje.
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1: Meu Vanderlei disse, ó, cartão vermelho aí pro João Paulo Daniel. Meu amigo Sérgio, lá em BH, falou aqui, eu acho que vai pegar o beco aí, é o Daniel. João Paulo Daniel. E vai pegar mesmo, hein? É se possível, toca aí, Gine Geno, mensagem à mãe. Valeu, Sérgio. Abração, amigo Sérgio, lá em BH. A mamãe dele, Dona Alzira, o papai dele, Zé Preto, no quarto Falão Fundo. Meus amigos até debaixo d'água, coladinho com nós. Opa!
8: Bom dia, Adilson. Toca pra mim com o Bruno Marrone. Deixa. Ofereço pro Cavaco, pro Quinca, pro Cuica, pro Zé Minhoca, pro Bodoc, pro Lemão do Claro, pro Genil Tevanete, pra Russo, Marcelo, Matheus, pro Idelcano e família, Tiririca, pro da Lua, pra todos que vendo o escudo do programa. Ah, rapaz, meu amigo Preto lá no Palmital.
1: Valeu, Preto! Abração pro Preto lá no Palmital, tá ganhando a peça ainda, ó. Ela apareceu, ela apareceu!
12: Bom dia, minha amiga Dulce Batista. Deixa eu vir abençoada agora de madrugada.
1: Ô, benção, hein?
12: Aí o peão fica uma preguiça, cama tão gostosa, tão quentinha, preguiça de levantar.
1: Costelinha tão gostosa.
12: Mas bora trabalhar, né? Toca pra mim uma música sua escolha, bem animada hoje pra acordar.
1: Valeu, Rose! Cadê ela? Cadê ela? Ué, travou aqui? Travou? Travou? Cadê? Travou. Agora na clube são 5:18. Agora foi.
12: Ser produtivo, oferece pra toda a galera da clube aí. Bora, sextou.
1: Bora, Rose. Bom dia, minha guerreira.
12: Adil, cheguei na hora do dentro ou fora. Ah. Fora, Teodoro Sampaio.
1: Escapou,
12: depois,
1: hein?
12: Depois descida.
1: Descida. Entrem.
13: Se ainda não.
1: Alô, Belga, bom dia. Hoje em dia muita mensagem, muito zap, zap. Olha, se eu vou colocar todos os áudios que tá aqui no ar, todos, eu vou tocar todos os áudios aqui. Eu creio que eu devo ficar pelo menos até às 7 da manhã botando áudio aqui sem tocar uma música, você tá doido. Eleiras. E zap, zap.
14: Se não consigo adormecer.
1: 5:19 da clube, opa.
15: Ô, meu amigo aqui, Batista, bom dia. Vamos misturar.
1: Ô, doutor Caizinho, um abraço, meu amigo. Aí é meu amigo que tá debaixo d'água, hein? Opa!
16: Bom dia, Deus. Firme no pé do eixo.
1: Firme no golpe.
16: Fora aí, João Paulo Daniel, aí, manda embora aí. Tchau, obrigado.
1: E foi embora mesmo, hein? Foi embora mesmo. Tchau, obrigado, João Paulo Daniel. 5:19 da clube. Tá todo mundo ligado, hein? Bora vazar na braquiária, meu povo. Bora pular no colonhão, gente. Olha a hora, são 5:20, hora certa na clube, hein? E de repente tem um compromisso daqui a pouco e não pode tardar. Mas aí a caminha tá tão boa, a costelinha tá tão gostosa, de maneira que você acaba se esquecendo que tem um cavalinho ou quem sabe um burrinho viaco no mundo pra pegar. Um cabelo ruim no mundo pra pentear, que eu nunca vi dessa natureza. A bota vem apertada pra calçar, mas acabada. Vai acender aí o fogo pra fazer o café? Olha, o gás acaba. O gás acaba, você vai ter que acender o fogão a lenha. Cavaco molhado não pega fogo, olha a derrota. Você bate a chave no carro, canta e não pega, só pega no tranco. É, moçada, evitar o apavoramento, a precipitação e a fadiga, pular um bocado mais cedo ajuda, pessoal. Ó o passarinho, gente, o passarinho que não deve nada pra ninguém, já tá com os bedinhos, as asinhas, toda molhadinha serena, né? Vão vazar na braquiária, bora pular no colonhão, vão chegar o rei na jumenta, bora tacar a peia sem dó, gente. Vão jogar as capivara na água, de cair na água, capivara, que lá vem bala, hein? Chumbo grosso. Bora acordar, corujinha, gente! Bora acordar, corujinha!
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1: Vamos acordar, oi! Vamos acordar, corujinha!
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1: Então, tá bom, bora de música, daqui a pouco eu trago mais zap, zap, pode ser? Bora de música, vamos botar pra moer aqui, meu filho, tá chegando?
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1: Eu atendo com o Madre Gláucia, Rio Negro, Silimões e o frio da madrugada.

João Paulo Daniel, Emílio Nazé Rico, ou é Teodoro Sampaio? Agora na Globo é dentro ou fora? Oi!

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14: Bom dia, bom dia. Compadre Fofão, tá ligado comigo lá no Rio Preto? Alô, compadre, bom dia.
15: FMI.
14: Zé Mioca, fala comigo.
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14: Olha, eu vou atender aqui o meu amigo Preto. O Preto tá ligado no programa e disse: bom dia, meu amigo Adilson Batista. Aqui quem fala é o Preto Vaqueiro, aqui no Palmitão. Queria pedir uma música aí com Mato Grosso e Matias, Um Século Sem Ti. É oferecer para o meu amigo Carlito lá no Bagaço, para o meu amigo Rodrigo lá no Muniz, para o meu amigo Josimar e a esposa dele lá no assentamento 16 de abril, para o meu amigo Zé Minhoca fala comigo, para o alemão do Clara e para toda a vaquerama que tá atacando a peia sem dó.
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14: Bom dia com alegria, hein? Bom dia com gratidão, pessoal. Com muita fé. 5h39 na Cudo Sextou, hein? Alô, Maria José, bom dia. O Lucão tá ligado no Palmitão, então, né? A dona Maria aí na Vila Gonçalves. Dona Geninha, bom dia.

gente, madrugada, na madrugada a gente ouve uns modão que faz nós recordar, né? E aí já o turno do tempo, Chico Rei pra Naia, velha porteira. 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
12: Bom dia, bom dia. 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
13: Tá bom demais.
12: Bom demais, hein? 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
12: Momento do Caminhoneiro, hoje nada mais, nada menos, recebemos aqui no Momento do Caminhoneiro o rei, Roberto Carlos. Aos amigos caminhoneiros, boa viagem, vai com Deus.

Momento Caminhoneiro, hoje nada mais nada menos, recebemos aqui no Momento Caminhoneiro o rei Roberto Carlos. Aos amigos caminhoneiros, boa viagem, vai com Deus, hein? O Renato Bianchini, alô Renato Bianchini, já cortou muito esse mundão, meu Deus, né, Renato? Bom dia!

0: dia, bom dia, bom dia, bom dia, meus compadres e minhas comadres, meus guerreiros e minhas guerreiras, bom dia, trabalhador, bom dia, trabalhadora, bom dia, meu povo lindo e abençoado. Aí você curtiu o momento do caminhoneiro e essa linda canção do Roberto Carlos que faz o caminhoneiro voltar a viajar o túnel do tempo, né? É, linda canção. Abração aos meus amigos que transportam o nosso progresso. A você caminhoneiro, a você carreteiro, a você que já rodou muito esse Brasil de ponta a ponta e hoje sente saudades, mas tá aí, né? Curtindo a sua aposentadoria. De repente, fazendo os seus corres por aqui mesmo, né? Entre nós. Abraço pra todo mundo aí que acorda cedo e vai à luta. Que Deus guarde e proteja todos os trabalhadores, todos os nossos ouvintes em toda a nossa região. São 6:08 aqui na Clube, 6:08. Vamos agora de cotações agrícolas. Resultado de loteria. 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
0: Cotações agrícolas, vamos começar aqui pelo café Conilon, hein? Lembrando que nossa fonte é Coabriel aqui do Espírito Santo. É fechamento de ontem, quinta-feira, dia 16. Olha o café Conilon tipo 7,8, com até 13% de umidade, 5% de broca, está sendo comercializado a R$ 1.046 a saca, hein? O Conilon tipo 7, a R$ 1.050 a saca. Conilon tipo 8, a R$ 1.040 a saca. Vamos ao café Arábica. Olha o café Arábica, saca de 60 quilos, está sendo comercializado a R$ 1.706. E 75 centavos a saca. O café Robusta, R$ 1.092,56 a saca. Vamos agora à cotação do cacau. Olha o cacau, uma saca de 60 quilos, está sendo comercializada R$ 1.408 a saca de 60 quilos aqui no Espírito Santo. Vamos agora à cotação da pimenta do reino. Olha, a pimenta do reino está sendo comercializada a R$ 25,50 o quilo. Cotação do boi. Começamos aqui pelo boi gordo castrado, preço médio aqui no Espírito Santo. É de R$ 320,22 arroba. Boi gordo inteiro. O preço médio de R$ 319,26 arroba. Vaca gorda. O preço médio de R$ 302,03 arroba. Vamos agora ao resultado de loteria, hein? Atenção, não tô conseguindo trazer aqui, gente, as vagas de emprego, mas vocês sabem, tem muitas vagas de emprego no comércio local. Inclusive a Clube tá postando aí diariamente nas vagas de emprego. É só seguir lá o arroba Clube FM 103 e você vai ficar por dentro das vagas de emprego aí, tá? Sempre atualizando. Eu acredito que o site aí do Cine tá passando por alguma atualização e a gente tá tendo dificuldade em trazer as vagas de emprego das cidades, né? No caso aqui de Barra de São Francisco. Resultado de loteria, vamos começar aqui pela Mega Sena. Ontem, quinta-feira, tivemos sorteio da Mega Sena, o concurso 30-32. E os números sorteados da Mega Sena foram 8, 12, 23, 27, 42 e 43. Olha, a Mega Sena acumulou, hein? É, tivemos ontem, quinta-feira, o sorteio da Quina, o concurso 7067. E os números sorteados da Quina foram 5, 8, 18, 25 e 55. A Quina também acumulou. Tivemos ontem, quinta-feira, o sorteio da Loto Fácil, o concurso 3737. E as dezenas sorteadas da Loto Fácil foram 2, 3, 5, 6, 8, 9, 11, 12, 13, 14, 15, 17, 22, 23 e 25. A Loto Fácil teve 6 acertadores, hein? E cada um faturou o valor de R$ 1.371.194,90. Tá bom, né? 6 ganhadores, confere a sua Loto Fácil aí. Você pode estar rico. E aí, tá rico?
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0: Ó, se tamo rico de saúde, tá bom demais, hein? Bom. Sejamos gratos.
2: Eu tô feliz.
0: Também tô, ué.
2: Bom dia, eu tô legal.
0: Que bom.
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0: Bom dia.
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0: O vaqueiro. O produtor rural.
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0: Bom dia, bom dia, bom dia.
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0: Bom dia com alegria, gente. Bom dia com gratidão. Bom dia com muito amor, viu? Bom dia com muita fé. Bom dia com muita coragem. Bom dia com gentileza.
4: Bom dia.
0: Bom dia. Meu povo lindo e abençoado, bom dia, compadre, bom dia, comadre, bom dia, trabalhador, bom dia, trabalhadora. Não importa a sua profissão, a sua religião, o seu time do coração. Bom saber que você acorda cedo e sintoniza comigo e me faz companhia e me ajuda a fazer o programa. Eu tô achando é bom, hein? Olha, seguiu atendo meu amigo Sérgio, lá em BH, ligadão comigo. Ele tá mandando especialmente pra sua mamãe, pro seu papai, todos os familiares, né? Aqui na cidade, todos os amigos. 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Gine Geno, adeus papai, adeus mamãe. Agora no nosso Bom Dia Clube, essa é forte, essa emociona também, ó.
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0: dia, bom dia, bom dia, bom dia. Essa música, eu te contar, essa é doída, viu? Essa fala o caboclo, essa faz o caboclo se emocionar. Você tá doido.
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0: Cadê os mulambos forasteiros, hein? Cadê eles, hein? Opa!
3: Adilson Batista, marmitão aqui. Manda um alô pra galera, os mulambos forasteiros, na saúde de São Francisco, ontem pra Pedro Canaro. Tá aqui o Fernando Meringuete, Fernando. O Mirtão Bremichengra do Tatu. Pra clube aqui, manda um alô pra clube aqui, Mirtão, ao vivo.
0: Ah, cadê?
3: Pra clube. Adilson Binhame.
4: Binhame?
3: É. O Aldão Diniz, Fernando Diniz, Cotoco do Boa Vista.
0: Ah.
3: O Fantamoso. Preguinho da Riva. O Teia. Ali tá a turma do Zenga, lá do bagaço,
4: ó. Tá cambuia.
3: Manda um alô pra nós ao vivo aí. Vamos andar até domingo, Pedro Canaro. Saindo aqui agora do Cascudo, nós estamos na beira do Rio do Cascudo, ó. Essa noite teve o show aqui com Osmar da Viola.
0: E o pau quebrou, hein, rapaz? Esses homens é louco. Esses homens não é cavalo, gente. Isso aí não é cavalo. Então agora lá no Cascudo. Estão acampados lá na beira do rio, lá na barraca do meu amigo alemão. O pau quebrou essa noite lá. Tem uns caboclos acampados lá ainda, deitados lá na barraca. E estou indo para Pedro Canário, a cavalo. Eles vão rompendo para aí abaixo aí. Um abraço para vocês. Essa turma é bruta, gente. Um abraço para toda a galera do chapéu aí, ó. Eu atendo o Kinga. Alô, Kinga, bom dia.

Ó, fala aí, Chape Alunos, manda um abração pro Ronaldo Taxi. Ô, Ronaldo, bom dia. Aí é bruto, hein? Alô, galera do Chapéu. O Nando Moreno vai estar em Barra de São Francisco na festa da cidade no mês que vem. Alô, Júlio César, bom dia. Gislene, bom dia. Zé Melhor com o Paulo Garotinho, aquele abraço. A seguinte, Jornal da Manhã, com o jornalista Matheus Rocha, com as principais notícias da cidade e região. Aguardem. 6:25, bom dia.

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2: Bom dia! A seguir, Jornal da Manhã com o jornalista Matheus Rocha. Eu volto logo a seguir com muito mais música. Alô, Pedrinho Fiorotti, bom dia. O Luciano Calango tá ligado. Um abraço, irmão. Tá no trecho, hein? Vai com Deus, boa viagem.
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0: ótima manhã pra você de sexta-feira, 17 de julho de 2026, no Grupo Faustino de Comunicação, Rede Clube, 93.7 FM, Minas Gerais, 103.9 FM, Espírito Santo, Rede Barra Gospel, 105.9 FM, Minas Gerais, e 106.9 FM, Espírito Santo, e Rádio 13 de junho, 99.7 FM, Minas Gerais. Uma ótima manhã pra você em todo o norte, noroeste, capixaba, leste mineiro, e a você acompanhando o Jornal da Manhã de qualquer lugar do Brasil e do mundo, através dos sites e aplicativos de nossas emissoras.
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0: Mulher é assassinada a tiros na frente dos filhos no centro de Soretama. Prefeitura de Barra de São Francisco autoriza concessão de quiosques e espaços públicos à iniciativa privada.
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0: Excelente manhã para você de sexta-feira. Neste momento, a temperatura é de 16 graus e a mínima prevista para hoje, a máxima será de 24 graus. De acordo com o site Clima Tempo, para hoje temos 30% de probabilidade de chuvas em nossa região. Umidade relativa do ar neste momento é de 90%, ventos a 14 quilômetros por hora.
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0: Uma ótima manhã para você de sexta-feira, 17 de julho de 2026, Jornal da Manhã. Na minha apresentação, jornalista Matheus Rocha. Uma mulher de 29 anos, identificada como Jaqueline de Jesus Santos Vieira, foi assassinada a tiros enquanto pilotava uma moto elétrica no centro de Soretama, norte do Espírito Santo. O crime ocorreu na presença de duas crianças, filhos da vítima, no momento em que ela entregava os menores para uma cuidadora. Segundo a Polícia Militar, quando a equipe policial chegou ao local, encontrou a vítima já sem vida. O marido da vítima relatou que ela levava os filhos para casa de cuidadoras quando foi surpreendida por um homem que efetuou diversos disparos. Após o crime, o suspeito fugiu em direção à BR-101, onde embarcou em um veículo. O assassino não foi localizado. A reportagem apurou com fontes policiais que a vítima foi atingida por dois tiros na cabeça. A polícia científica informou que o corpo foi encaminhado ao SML Linhares para passar por necropsia e depois ser liberado para os familiares. A Polícia Civil informou que o caso segue sob investigação da Delegacia de Polícia de Soretama e que até o momento nenhum suspeito foi preso. A polícia informou ainda que a população tem um papel importante nas investigações e podem contribuir com informações de forma anônima por meio do Disque Denúncia 181-181, que agora dispõe de 3 canais: por telefone, basta discar 181, pelo computador, o site é www.disquedenuncia181.es.gov.br, e também pelo WhatsApp, basta mandar uma mensagem ou os materiais para o número 27 992 53 81 81 e seguir o passo a passo do atendimento virtual. Em todos os canais, o anonimato é garantido e todas as informações fornecidas serão investigadas.
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0: Uma ótima manhã para você de sexta-feira, 17 de julho de 2026. Jornal da Manhã. Na minha apresentação, jornalista Matheus Rocha. Uma ótima manhã para você na sua casa, se preparando para mais um final de semana. Para você que está trabalhando, desejo a todos um ótimo dia de trabalho abençoado por Deus. A você no carro, no ônibus, no caminhão, muito obrigado pela carona. A você de todos os bairros, os córregos, distritos, vilarejos, condomínios, fazendas, zona rural, você no campo, na roça, na panha de café, a você nas cidades vizinhas e de qualquer lugar do Brasil e do mundo, através dos sites e aplicativos de nossas emissoras. Todas as nossas notícias estão disponíveis no arroba Clube FM103, nosso Instagram, é o maior portal de notícias e entretenimento de toda a região. Passando aqui pelo nosso Instagram com mais notícias. notícias, notícias rápidas.
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0: Um advogado e a esposa dele morreram em um acidente na BR-259, no distrito de Itapina, em Colatina, na manhã de ontem, quinta-feira. Uma terceira pessoa ficou ferida. As vítimas ficaram presas às ferragens após batida de frente entre um carro e um caminhão. O advogado foi identificado como José Pérez de Araújo. A esposa dele não teve o nome divulgado até a última atualização da reportagem. A pessoa que ficou ferida foi identificada como Jeanderson Godoy e também é advogado. Segundo o Corpo de Bombeiros Militar, que foi acionado para a ocorrência de colisão, as vítimas estavam no Toyota Auris. Durante o atendimento, foram constatados que os mortos eram o condutor do veículo e uma passageira que ocupava o banco traseiro. Jeanderson, que ficou ferido, ocupava o banco do carona dianteiro.
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0: Mas aqui do nosso Instagram, a Prefeitura de Barra de São Francisco está com inscrições abertas para o curso gratuito Ferramentas de Marketing Digital para o Turismo.

0: Instagram. A Prefeitura de Barra de São Francisco está com inscrições abertas para o curso gratuito Ferramentas de Marketing Digital para o Turismo, voltado para pessoas interessadas em aprender estratégias de divulgação digital aplicadas ao setor turístico. A iniciativa é realizada por meio da Secretaria Municipal de Cultura e Turismo e da Secretaria Municipal de Desenvolvimento Econômico e Geração de Empregos, em parceria com o SENAC, a Fecomércio Espírito Santo e o SESC. Ao todo, são oferecidas 20 vagas para capacitação presencial, que tem como objetivo qualificar profissionais e empreendedores, além de fortalecer a promoção dos atrativos e serviços turísticos do município. As aulas serão realizadas entre os dias 20 e 27 de julho de 2026, sempre das 18 às 22 horas, na Escola Municipal de Ensino Fundamental João Bastos, no bairro Vila Gonçalves. As inscrições devem ser realizadas presencialmente na Secretaria Municipal de Cultura e Turismo, localizada na Rua Desembargador Danton Bastos, número 2, centro, no prédio antigo da Câmara Municipal. E pra gente fechar aqui as notícias rápidas do nosso Instagram, @clubefm103, giro de notícias com os nossos repórteres Wellington Fred, Gilmar Francisco e Rodrigo Alves.
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2: A Polícia Federal e a Receita Federal deflagraram na manhã de hoje a segunda fase da Operação Sanitas, que combate a comercialização ilegal de medicamentos injetáveis utilizados para emagrecimento, as conhecidas canetas emagrecedoras. Ao todo, foram cumpridos 11 mandados de busca e apreensão nas cidades de Coronel Fabriciano, Ipatinga, Caratinga e Belo Horizonte. A operação desdobramento da primeira fase da investigação, que teve como alvos influenciadores digitais suspeitos de divulgar e vender produtos sem autorização da Anvisa. Segundo a Polícia Federal, as investigações apontam a atuação de novos grupos envolvidos na importação clandestina, armazenamento e comercialização de medicamentos como tisepartida e retatrudida de origem estrangeira e sem autorização sanitária. No Vale do Aço, o empresário teve o estabelecimento comercial vistoriado em Coronel Fabriciano. Já em Patinga, duas influenciadoras digitais também foram alvo de diligências da Polícia Federal, sendo que uma delas já havia sido investigada na primeira fase da Operação Sanitas. A Polícia Federal informou que os materiais apreendidos serão analisados e que as investigações continuam no âmbito da Operação Sanitas. Do Vale do Aço, repórter o Wellington Fred.
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3: Muito bom dia, ouvintes do Grupo Faustino de Comunicação. Notícia de Mantena. Câmara de Mantena aprova 2 milhões para a saúde. Em uma demonstração de forte alinhamento com as demandas urgentes da população, a Câmara Municipal de Mantena aprovou por unanimidade a abertura de créditos adicionais especiais que totalizam 2 milhões de reais. Os recursos serão integralmente destinados à renovação e ampliação da frota da Secretaria Municipal de Saúde, garantindo aquisição de 15 novos veículos de passeio e 2 modernas ambulâncias picape com tração 4x4. A aprovação ocorreu durante sessão extraordinária, convocada de maneira ágil pelo Legislativo mantenense. Os projetos de lei aprovados do PL número 037/2026 ao PL número 041/2026 viabilizam a chegada de investimentos federais e estaduais captados via Sistema Único de Saúde, o SUS, sob a modalidade de transferência fundo a fundo, oriundos do governo do estado de Minas Gerais. O presidente da Câmara Municipal reforçou que o papel do parlamento é conferir celeridade a projetos dessa magnitude. Ele destacou que as sessões extraordinárias cumprem a nobre função de desatar nós burocráticos sem gerar custos adicionais para o município, uma vez que os vereadores não recebem qualquer tipo de remuneração extra por reuniões realizadas fora do calendário ordinário. Quando notícia de Mantena, Gilmar Francisco, para o Grupo Faustino de Comunicação.
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4: Excelente sexta-feira. Idoso morre em acidente entre moto e carreta na BR-101 em Soretama. Um homem de 73 anos de idade, identificado como Gerli Guilherme, morreu em um acidente entre a moto que ele pilotava e uma carreta Scania no início da noite desta quarta-feira, dia 15, no quilômetro 125 da BR-101, em Soretama, no norte do Espírito Santo. Segundo a polícia.

0: Rodoviária Federal. O acidente ocorreu por volta das 18 horas e consistiu em uma colisão lateral entre o semi-reboque do veículo de carga e uma motoneta Honda Bis 125. O condutor da moto faleceu no local e, de acordo com a Polícia Rodoviária Federal, não possuía carteira de habilitação. A Eco 101, concessionária que administra a rodovia, informou que não houve interdição do trânsito na região após a batida. A polícia científica informou que a perícia foi acionada na noite desta última quarta-feira, por volta das 18 horas. O corpo da vítima foi encaminhado para a Seção Regional de Medicina Legal em Linhares para passar por exames e depois ser liberado para os familiares. Com informação de Soretama, Rodrigo Alves, para o Grupo Falcino de Comunicação.
1: Muito obrigado aos nossos repórteres Rodrigo Alves, Gilmar Francisco e Wellington Fred. 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
1: Uma ótima manhã para você de sexta-feira, 17 de julho de 2026, Jornal da Manhã. Na minha apresentação, jornalista Matheus Rocha. A Prefeitura de Barra de São Francisco sancionou a lei número 1861/2026, que autoriza a concessão onerosa de diversos espaços públicos municipais à iniciativa privada, por meio de processo licitatório. A medida foi assinada pelo prefeito Enivaldo dos Anjos e tem como objetivo permitir a exploração econômica desses locais, garantindo sua utilização, manutenção e oferta de serviços à população. De acordo com a nova legislação, poderão ser concedidos quiosques e outros espaços localizados na Praça da Bíblia, no centro da cidade, na Praça Floro Lima, no bairro Vila Landinha, Parque Municipal Albuíno Cunha, Azeredo, no Polo Industrial, Clube Rei Pelé, área da Torres de Televisão e Rádio, no Córrego da Penha, antigo posto Miragem, bairro Nova Barra, ginásio de esportes Antônio Vale e também os quiosques da rodoviária municipal. A exploração dos espaços será realizada mediante licitação pública. O prazo inicial da concessão será de até 5 anos, com possibilidade de prorrogação por igual período, mediante acordo entre as partes, totalizando até 10 anos de contrato. A lei estabelece que, ao término da concessão, todos os imóveis e as benfeitorias realizadas retornarão ao patrimônio do município, sem que haja direito à indenização por parte da concessionária. Segundo a administração municipal, a iniciativa busca ampliar a utilização dos espaços públicos, incentivar investimentos da iniciativa privada, melhorar a conservação dos equipamentos municipais e oferecer mais opções de serviço e lazer para a população, preservando o patrimônio público e mantendo o acesso da comunidade aos locais concedidos. O quiosque da Praça da Matriz já foi publicado. É só você entrar aí no site da prefeitura ou também no Instagram da prefeitura. Essas foram as nossas informações para esta manhã de sexta-feira e todas elas estão disponíveis no arroba Clube FM 103, nosso Instagram. É o maior portal de notícias e entretenimento de toda a região. Jornal da Manhã volta para você amanhã, sábado, nesse mesmo horário, para o Grupo Faustino de Comunicação, Rede Clube, Rede Barra Gospel e Rádio 13 de Junho. E eu volto daqui a pouco ao vivo, a partir de 8 horas da manhã, apresentando Alô Clube, de 8 às 10 e de 10 ao meio-dia, o Clube do Fã na Rede Clube 103.9 FM e 93.7 FM. Desejo a todos uma ótima sexta-feira abençoada por Deus. Um forte abraço a todos e até lá.

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1: Oi, oi. Bom dia, bom dia.
2: Eu tô feliz.
1: Ah. Novidade. Ligado na Clube, aqui não tem tristeza não, bichão. A preguiça e a tristeza quando encontra nós corta e volta, sai fora, sai vazado.
2: Sou 20 é muito.
1: Sextou bonito na Clube, uma sexta-feira abençoada, iluminada por Deus. Hein?
3: É muito.
1: Bora de música, bora de música. 6:52 na Clube, bom dia. A Marli tá ligadinha comigo na Vila Luciana, Marli Pereira, família Pereira. O meu amigo Zezinho Escavações lá em Vila Pavão também ligado comigo. Bom dia, Zezinho, gente boa.
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1: E eu trago agora os participantes do nosso Big Brother Musical de hoje, hein? Lembra que hoje é sexta-feira e sexta-feira tem Clube do Boteco no Batidão logo mais a partir das 16 horas, hein? Como sempre, atendendo os primeiros pedidos. 6:53, bom dia. Sextou, moçada. O dia

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0: E a Clube não para. De Paulo e Paulino. 7:15, cai na água, capivara que leva em bala. Chumbo grosso, hein?

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2: 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Oi, bom dia, bom dia, bom dia, meu povo. Sexta-feira chegou, hein? A mais aguardada chegou. E nós estamos por cá, meu filho. Coladinho com cano de garrucha, firme no pé do eito, que é inchado. A moladinha, ó. Inchada, moladinha, cortando até cabelo, caboclo. O cabra de encaveaca com o tampão do dedo na reta, que é inchada, cortando o mundo. 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

0: 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Opa, quem tá comigo no nosso Mundial Clube?
1: Dia, compadre Adilson.
0: Dia, comadre. Tudo bem, comadre?
1: Se der tempo, passa uma música aí pra nós ouvir aqui com o Gingelo. Pode ser qualquer um. Oferecer pra todos vocês que trabalham na rádio, todos que estiver ouvindo. Além da oral da Vila Nossa Senhora da Penha.
0: Valeu, comadre.
1: Sorteio também.
0: Tá bom, minha querida. Tá na cumbuca. Boa sorte, hein? Vai sair daqui a um pouquinho no final do programa um fardo de cerveja latão. Aliás, hoje é 5 litros de gasolina, né? O fardo de cerveja vai sair no batidão. Mas pode deixar o seu nome de uma vez também. 5 litros de gasolina do posto F1 na saída para manter. 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Que hoje é sexta-feira, bichão. Hoje pode, né? De chamar Gabo Lito, beijar na boca e chamar de meu amor. Oi.
2: Bom dia, meu amigo Adilson Batista. É Elza Souza Ferreira, Bodes Laranjeiras.
0: Tudo bem?
2: Manda um alô pra gente que tem uma grande audiência. Eu gostaria de participar do sorteio de 5 litros de gasolina do posto F1 de Bairro São Francisco. Então, bom dia pra você e fique com Deus.
0: Amém, Elza. Abração pra você, toda a sua família, tá bom? Todos os nossos amigos do Corpo das Laranjeiras. Nosso povo aí da região de Monte Sinai, né? Vila Poranga, Palmital, Corpo do Itá, Jabuticaba, Santa Angélica, Prosperidade, Barra do Rio do Campo, Brejão, Corro do Ouro, todo mundo sintonizado na clube, hein? 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

Feira na Norte Madeira. Ali pica-pau, enverga o bico e cai de costa, bichão. Eita! Alô, Thiago, abraço pro meu patrão. Alô, Pico! Bom dia, Pico! O russo da Barra do Oriranha tá ligado comigo, hein? Minha amiga Ilza, alô, Ilza, bom dia também. É na Oriranha, né? Maria Madalena e Mantena, bom dia. Ele é

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2: De volta, sextou na clube. Hoje é aniversário do Zenildo. Alô, Zenildo, parabéns, Zenildo. A minha amiga Gisele tá parabenizando o maridão, hein?
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2: Comadre Vanildo, tá ligado? Bom dia, comadre. Sextou, bonito na clube.

0: imagina eu. Olha, então hoje é de almoçar no Cariocas, hein? 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
0: Ah, o nosso Bom Dia Clube fica por aqui. Olha, quem ganhou 5 litros de gasolina aqui no Poço F1 na saída para Mantena hoje foi o Renato Bianchini. Renato Bianchini ganhou 5 litros de gasolina no Poço F1 na saída para Mantena. Pode passar lá, Renato. Tem até 8 dias para retirar, ok? Quem te deve, me perdoe, aliás, que deve muita gente, muita participação, mas muita participação mesmo, hein? Se Deus quiser, eu volto às 16 horas, me cobre que eu vou atender o seu pedido musical, tá bom? Matheus Rocha, bom dia.
2: Bom dia, meu amigo Adilson Batista, bom dia, ouvinte da Clube, chegando aí pra mais um Alô Clube, mais um Clube do Fã, pra animar sua sexta-feira, vem comigo.
0: A Clube não para, cola que é sucesso, tô indo nessa com todo mundo com Deus, gente, eu amo vocês, tá? Tchau, obrigado.
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0: Bom dia, bom dia, bom dia. Bom dia, meu Brasilzão lindo. Bom dia, meu povo amado e querido. Tá chegando 8:04. Sexta-feira, sextou, bebê. Graças a Deus, sexta-feira, 17 de julho de 2026, vai começar mais uma edição especial do nosso Alô Clube, para você sintonizado comigo em 103.9 FM, Alô Barra de São Francisco e todo o Norte, Noroeste e Capixaba em 93.7 FM, Mantena, Minas Gerais e o Leste Mineiro, Brasil e o mundo de audiência, Clube FM 103.com.br e também no nosso aplicativo. Vem comigo!
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aqui estão seus amigos e a nossa Rede Clube FM. Ótima manhã para você sintonizado comigo. Vamos juntos, hein? Até ao meio-dia, seu amigo MR tá por aqui. Matheus Rocha, daquele jeito, de peito aberto, de bem com a fita. Aqui na melhor e mais ouvida, nossa Rede Clube. E aí, tudo bem com vocês? Dormiram bem? Passaram bem a noite? Espero que esse frio, né? Nossa, mãe. Com muitas cobertas, cobertores aí, né? Agasalhos, todo mundo dormindo. Esse friozinho gostoso, esse inverno maravilhoso e todo mundo sintonizado aqui no nosso Alô Clube. Pra esquentar o seu inverno, é só sintonizar aqui no Alô Clube. O Clube do Fã, para você que tá na sua casa, obrigado pela audiência, minhas amigas guerreiras lindas, maravilhosas, minhas companheiras de todas as manhãs, minhas amigas donas de casa, um beijo no coração para você que tá aí começando mais um dia de trabalho. Papai do Céu abençoe, seja um dia iluminado, que você vença esse dia e bata aí todas as suas metas. Galera que tá no carro, obrigado pela carona, no carro, no ônibus, no caminhão, meus amigos taxistas, motorista de aplicativo, galera das entregas, caminhoneiros, tá sintonizado com a gente, passando aí pela nossa cidade. Boa viagem, Deus abençoe em todo o trajeto. A você sintonizado comigo em todos os bairros, córregos, distritos, vilarejos, condomínios, fazendas, zona rural, você no campo, na roça, na panha de café. Vamos juntos, hein? Quero você participando comigo, quero ouvir a sua voz. 27995247575, valendo aquela Marmitex deliciosa no finalzinho aqui do nosso programa Alô Clube, a Marmitex do Pepitos, Petiscaria e Restaurante. É só participar com a gente. Bom dia! Está no ar o nosso Alô Clube, meus amigos e minhas amigas, que a paz do nosso Senhor esteja sobre a sua vida, sobre a sua casa, sobre o seu trabalho e toda a sua família. Com muita alegria, começamos aí mais uma edição especial do nosso programa Alô Clube, para levar até você muita música boa, informação, participação dos nossos ouvintes e, acima de tudo, uma palavra de vida para fortalecer a sua fé. Hoje é sexta-feira, chegamos ao fim de mais uma semana. E antes de qualquer coisa, existe um motivo especial para agradecer. Talvez essa semana não tenha sido perfeita. Talvez você tenha enfrentado desafios que ninguém viu. Talvez tenha derramado lágrimas em silêncio, lutado contra o medo, a ansiedade ou o desânimo. Mas Deus esteve presente em cada momento. Foi Ele quem sustentou você quando as forças pareciam acabar. Foi Ele quem deu coragem para continuar quando tudo dizia para desistir. E se você chegou até esta sexta-feira, é porque a graça de Deus o acompanhou em cada passo. Por isso,

Não olhe apenas para as dificuldades que ficaram pelo caminho. Olhe para as vitórias que Deus já realizou. Olhe para as portas que ele abriu. Olhe para os livramentos que muitas vezes você nem percebeu. Cada novo amanhecer é uma oportunidade de recomeçar. Cada novo dia é um presente do Senhor. E hoje pode ser o dia em que aquela resposta tão esperada chegará. Continue acreditando, continue orando, continue fazendo bem, continue trabalhando com dedicação, porque Deus honra aqueles que permanecem firmes, mesmo quando a caminhada parece difícil. Que esta sexta-feira seja um dia de paz, de saúde, de proteção, de boas notícias e de grandes milagres. Agora vamos entregar esse dia nas mãos de Deus. Senhor meu Deus e meu Pai, nesta manhã de sexta-feira, nós nos colocamos diante da tua presença com um coração cheio de gratidão. Obrigado por mais uma semana de vida. Obrigado porque até aqui o Senhor nos sustentou com amor, misericórdia e fidelidade. Pai, eu quero te pedir por cada ouvinte da Clube FM. Visita agora aquele que acordou sem esperança, abraça quem está sofrendo em silêncio, renova as forças de quem já não consegue mais enxergar uma saída. Leva cura aos enfermos, conforta as famílias que estão vivendo dias de dor, abençoa aqueles que saíram cedo para trabalhar e também aqueles que estão procurando uma oportunidade. Que nenhuma porta que o Senhor preparou permaneça fechada. Que nenhuma lágrima seja derramada em vão. Transforme o medo em coragem, a tristeza em alegria, a angústia em paz e o desânimo em fé renovada. Senhor, entre em cada lar representado nessa oração. Leva união onde existe divisão. Leva perdão onde existe mágoa. Leva esperança onde existe desespero. Protege as nossas crianças, nossos idosos e todas as famílias. Livra-nos de todo mal e guia os nossos passos. E se houver alguém ouvindo essa oração, Pai, pensando que não vai conseguir continuar, toca profundamente esse coração agora. Mostre que o Senhor nunca abandona quem confia em ti. Faz nascer um novo ânimo, uma nova esperança e uma nova vontade de viver. Nós entregamos esta sexta-feira o nosso final de semana, os nossos sonhos e toda a nossa vida em tuas mãos. Confiamos que o Senhor está preparando algo muito maior do que poderíamos imaginar, em nome de Jesus. Amém, meu amigo, minha amiga, agora sim, declaro aberto o nosso Alô Clube, que Deus abençoe a sua sexta-feira, proteja a sua família, fortaleça a sua fé e faça desse dia um marco de paz, esperança, boas notícias e grandes vitórias. Nunca se esqueça, Deus já está cuidando de tudo aquilo que hoje tira o seu sono. É só você confiar, é só você crer. Primeira de hoje, Zé Neto e Cristiano. I love you Friday. Eu te amo sexta-feira. Bom dia.

0: Clube, tá bom demais, a rádio que toca muito mais música pra você, é o rei do forró capixaba, é o rei do forró brasileiro, alemão do forró, marcas de amor. Solange Almeida cantou pra gente Malandragem, Bruno e Barreto, Texana 37, a primeira de hoje, Zé Neto e Cristiano, Eu Te Amo, sexta-feira, nossa equipe de promoção chamando diretamente das ruas. Alô, JP, bom dia, garoto.
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0: 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Lembrando, gente, é importante que você passe aqui, porque o WhatsApp está bem congestionado devido ao post que nós fizemos ontem no Instagram, muita gente entrou em contato, mas vamos passar também o WhatsApp para você entrar em contato, mas já avisando que talvez demore um pouquinho para você ser respondido, porque ontem o pessoal não deu conta de responder e tem umas 200 mensagens de ontem para a galera estar respondendo. Então, da mesma forma, a gente pede que a turma passe aqui, mas vamos passar o WhatsApp para quem não conseguir vir presencialmente tirar as dúvidas, Cleon.
1: JP, você falou certinho. 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Graças a Deus, foi mais de 200 mensagens ontem. 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
0: DDD 27, Matheus Rocha, tá na clube?
2: Tá bom demais.
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Credo, que delícia! Pedro, Paulo e Alessia, Altri Betti. Rádio que toca muito mais música pra você. É o nosso Alô Clube 8:27. 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

0: 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Seja bem-vindo. Você que ligou a rádio agora, obrigado pela sua audiência. Deixa eu falar de din-din pra você aqui, ó. 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Tá chegando pra você o nosso primeiro clássico desta manhã.
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0: Ah, essa música é minha, viu? Essa música é minha. Eu sou feio, sou, mas tô na moda. É só entrar no meu Instagram, você vai ver o MR lá. Matheus Rocha, Rádio TV. Fake dó, mas tá na moda. Gino e Geno, bom dia!

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0: Bom demais, daí o som do Bruno e Matheus e o Negro e Solimões na boca de uma cowgirl. 8h45, a rádio que toca muito mais música pra você e também tem informação, tá chegando as primeiras informações desta manhã de sexta-feira.
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0: Você acessa o nosso Instagram, arroba Clube FM 103, é o maior portal de notícias e entretenimento de toda a região, começando aqui com tempo e temperatura neste momento em Barra de São Francisco, 19 graus, máxima prevista para hoje será de 25 graus, a mínima de 15 graus. De acordo com o site Clima Tempo, há uma pequena probabilidade de chuva para hoje de apenas 20%. Umidade relativa do ar é de 79%, ventos a 6 quilômetros por hora. Acessando aqui o nosso Instagram, uma mulher de 29 anos, identificada como Jaqueline de Jesus Santos Vieira, foi assassinada a tiros enquanto pilotava uma moto elétrica no centro de Soretama. O crime ocorreu na presença de duas crianças, filhos da vítima, no momento em que ela entregava os menores para uma cuidadora. Segundo a Polícia Militar, quando a equipe policial chegou ao local, encontrou a vítima já sem vida. O marido da vítima relatou que ela levava os filhos para a casa de cuidadoras quando foi surpreendida por um homem que efetuou diversos disparos. Após o crime, o suspeito fugiu em direção à BR-101, onde embarcou em um veículo. O assassino não foi localizado. A reportagem apurou com fontes policiais que a vítima foi atingida por dois tiros na cabeça.

0: cabeça. A polícia científica informou que o corpo foi encaminhado ao SML em Linhares para passar por necropsia e depois ser liberado para os familiares. A polícia civil informou que o caso segue sob investigação da delegacia de polícia de Soretama e que até o momento nenhum suspeito foi preso. A polícia civil informou ainda que a população tem um papel importante nas investigações e podem contribuir com informações de forma anônima por meio do Disque Denúncia 181. 8:48 é o nosso giro de notícias aqui no nosso Alô Clube. A Prefeitura de Barra de São Francisco sancionou a lei número 1861/2026, que autoriza a concessão onerosa de diversos espaços públicos municipais à iniciativa privada, por meio de processo licitatório. A medida foi assinada pelo prefeito Erivaldo e tem como objetivo permitir a exploração de economia desses locais, garantindo sua utilização, manutenção e oferta de serviços à população. De acordo com a nova legislação, poderão ser concedidos quiosques e outros espaços localizados na Praça da Bíblia, no centro da cidade, Praça Floro Lima, no bairro Vila Landinha, Parque Municipal Albuíno da Cunha Azeredo, Polo Industrial, Clube Rei Pelé, Área das Torres de Rádio e TV, no Córrego da Penha, também no antigo Posto Mirage, bairro Nova Barra, Ginásio de Esportes Antônio Vale e também os quiosques da Rodoviária Municipal. A exploração dos espaços será realizada mediante licitação pública. O prazo inicial de concessão será de até 5 anos, com possibilidade de prorrogação por igual período, mediante acordo entre as partes, totalizando até 10 anos de contrato. 8:49, giro de notícias com os nossos repórteres, para você sintonizado comigo no nosso Alô Clube nesta manhã de sexta-feira. Deixa eu chamar primeiro aqui a repórter Giovana Meirelles. Giovana, bom dia.
1: Lideranças do setor privado brasileiro já levaram as preocupações em torno de uma possível retaliação do governo federal ao novo tarifaço do presidente Donald Trump contra o Brasil. A preocupação do setor se dá após o governo brasileiro afirmar nesta quinta-feira que pretende usar a lei da reciprocidade econômica, o que permitiria que o Brasil faça retaliações econômicas diante da nova medida americana. Dentre as preocupações dos setores industrial e empresarial, está o risco de que uma retaliação possa desencadear em novas tarifas. Repórter Giovana Meirelles.
0: Muito obrigado, Giovana Meirelles. Repórter Wellington Fred, bom dia, Wellington.
2: A Polícia Federal e a Receita Federal deflagraram na manhã de hoje a segunda fase da Operação Sanitas, que combate a comercialização ilegal de medicamentos injetáveis utilizados para emagrecimento, as conhecidas canetas emagrecedoras. Ao todo foram cumpridos 11 mandados de busca e apreensão nas cidades de Coronel Fabriciano, Ipatinga, Caratinga e Belo Horizonte. A operação desdobramento da primeira fase da investigação, que teve como alvos influenciadores digitais suspeitos de divulgar e vender produtos sem autorização da Anvisa. Segundo a Polícia Federal, as investigações apontam a atuação de novos grupos envolvidos na importação clandestina, armazenamento e comercialização de medicamentos como tisepartida e retatrudida de origem estrangeira e sem autorização sanitária. No Vale do Aço, um empresário teve o estabelecimento comercial vistoriado em Coronel Fabriciano. Já em Patinga, 2 influenciadores digitais também foram alvo de diligências da Polícia Federal, sendo que uma delas já havia sido investigada na primeira fase da Operação Sanitas. A Polícia Federal informou que os materiais apreendidos serão analisados e que as investigações continuam no âmbito da Operação Sanitas. Do Vale do Aço, repórter o Wellington Fred.
0: Muito obrigado, Wellington Fred. 8:51, giro de notícias aqui no nosso Alô Clube. Repórter Gilmar Francisco, bom dia, Gilmar.
3: Muito bom dia, ouvintes do Grupo Faustino de Comunicação. Notícia de Mantena: Câmara de Mantena aprova 2 milhões para a saúde. Em uma demonstração de forte alinhamento com as demandas urgentes da população, a Câmara Municipal de Mantena aprovou por unanimidade a abertura de créditos adicionais especiais que totalizam 2 milhões de reais. Os recursos serão integralmente destinados à renovação renovação e ampliação da frota da Secretaria Municipal de Saúde, garantindo a aquisição de 15 novos veículos de passeio e duas modernas ambulâncias picape com tração 4x4. A aprovação ocorreu durante sessão extraordinária, convocada de maneira ágil pelo Legislativo mantenense. Os projetos de lei aprovados do PL número 037/2026 ao PL número 041/2026 viabilizam a chegada de investimentos federais e estaduais captados via Sistema Único de Saúde, o SUS, sob a modalidade de transferência fundo a fundo oriundos do governo do estado de Minas Gerais. O presidente da Câmara Municipal reforçou que o papel do parlamento é conferir celeridade a projetos dessa magnitude. Ele destacou que as sessões extraordinárias cumprem a nobre função de desatar nós burocráticos sem gerar custos adicionais para o município, uma vez que os vereadores não recebem qualquer tipo de remuneração extra por reuniões realizadas fora do calendário ordinário. Com notícia de Mantena, Gilmar Francisco para o Grupo Faustino de Comunicação.
0: Muito obrigado, Gilmar Francisco. E agora aquela dica especial com a nossa repórter Clarissa Guimarães. Oi, Clarissa, bom dia.
4: Olá, gente. Hoje nós vamos falar sobre a importância de cuidar da saúde do coração. Cuidar da saúde do coração é essencial para prevenir doenças e manter o bom funcionamento do sistema circulatório. E uma alimentação balanceada é um dos pilares dessa proteção. Os nutricionistas indicam 5 alimentos que podem ajudar a melhorar a saúde cardiovascular, contribuindo inclusive para a redução do colesterol, controle da pressão arterial e fortalecimento do coração. O primeiro da lista é o azeite de oliva, que é rico em gordura monoinsaturada, que, segundo estudos, contribui para a saúde do coração e reduz os riscos de AVC. Depois, as fibras da aveia, que ajudam a regular os níveis de glicose no sangue, prevenindo o diabetes. O tomate, rico em licopeno, que mantém a saúde das artérias, previne problemas como aterosclerose, infarto e derrame. Ah, tem ainda salmão, sardinha e atum, além do chocolate amargo, que a partir de 70% de cacau atua com ação anti-inflamatória e antioxidante, diminuindo a oxidação das células de gordura, evitando assim o risco de formação de coágulos e melhora na circulação do sangue. Em Belo Horizonte, para a rede Itaçati, repórter Clarissa Guimarães.
0: Muito obrigado, Clarissa. Essas e muitas outras informações no @clubefm103, nosso Instagram. É o maior portal de notícias e entretenimento de toda a região. Dentro de uma hora eu volto com mais informações, com mais um giro de notícias. Eu vou pro break, depois do break eu volto com a sua participação comigo aqui, tá bom? No 27995247575, valendo aquela marmitex gostosa, deliciosa do Pepitos Petiscaria e Restaurante.
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de volta pra você, 9:07. Bom dia, bom dia, bom dia, bom dia, meu Brasilzão lindo. Bom dia, meu povo amado e querido. Ótima manhã pra você de sexta-feira. Sexta-feira linda, maravilhosa. O inverno mais quente do seu rádio é aqui, nossa Rede Clube. 17 de julho.

0: julho de 2026, seu amigo MR por aqui, Matheus Rocha, de peito aberto e bem com a vida, aqui na melhor e mais ouvida em toda a região, nossa Rede Clube 103.9, para Barra de São Francisco e todo o norte, noroeste e capixaba, em 93.7 para Mantena e o leste mineiro, Brasil, mundo de audiência, clubefm103.com.br. Que bom ter você sintonizado aqui comigo e participando também, valendo aquela marmitex gostosa do Pepitos Petiscaria e Restaurante Pepitos, que é o point da galera, hein? 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Oi, bom dia!
1: Bom dia, Matheus Rocha, é Maria Madalena, do bairro César Mantena.
0: Fala, minha amiga.
1: Matheus, passa pra nós aí a música do Humberto Ronaldo, a música da sexta-feira. Oferecer pra todos que tá ouvindo o programa, especialmente pra você.
0: Obrigado.
1: E eu quero participar do sorteio da marmita,
0: tá participando,
1: aí do Pepito Restaurante. A melhor comida de Barra de São Francisco, eu já comi lá.
0: É bom demais.
1: Eu posso confirmar.
0: Valeu, minha amiga, beijo no coração a todo mundo do bairro Frei César em Mantena, só da Clube FM. Renato tá por aqui também. Bom dia a todos os ouvintes da Clube FM, bom dia. Bom dia, Matheus Rocha, passa a música pra mim, Zezé de Camargo e Luciano aí. Vou passar, tá bom? Ofereço pra todos aí que gostam da música é maravilhosa, Irmão da Lua. Tá na Clube, tá bom demais. Um abraço, Beth e Fran Rose. Obrigado. Alô, Russo, Barra do Ariranha, bom dia.
2: Alô, Clube, aqui é o Russo da Barra do Ariranha. Eu queria ouvir uma música com Simone Mendes, Me Ame ou Me Largue. Oferecer para todos os amigos e as amigas do Russo.
0: Valeu, Russo. Um abraço, meu irmão. Todo mundo da Barra do Ariranha na sintonia com a gente. Bom dia, Matheus. Também quero participar do sorteio. Tenho um excelente final de semana. Marilza Gonçalves, Vila Palmares. Fala, Luciano. Luciano Rodrigues, de Mantena. Bom dia, meu amigo.
3: Bom dia, bom dia. Passa a música pra mim aí do Lemão do Forró, hein? Eu também estou escutando aqui em Mantena. É Luciano Produções.
0: Valeu, meu amigo Luciano. Um abraço, meu irmão. Em Mantena, só tá Clube FM. Elza Ferreira, bom dia, minha amiga.
4: Bom dia, meu amigo Matheus Rocha. É a Elza Alçoso Ferreira, que decora dos Alvangeiros. Mandou um alô pra gente que tem uma grande audiência. Eu gostaria de participar do sorteio do Mamitex do Pipito. Então, um bom dia pra você e fico com Deus.
0: Valeu, minha amiga. Obrigado. Alô, Luzia. Bom dia, minha amiga.
5: Oi, Matheus. Bom dia. A Luzia do Corpo da Penha. Ô, Matheus, passa pra mim aquela música do Maiose Mariano, Balada Louca. Eu
0: boa.
5: Quero ouvir ela.
0: Balada Louca.
5: Passa ela aí pra
0: passo.
5: Mim. Eu vou oferecer pra você, pros ouvintes. Coloca o meu nome aí no sorteio, né? Um bom dia pra você, um bom final de semana pra você.
0: Muito obrigado, Luzia. Pra você também, um beijo no coração, minha amiga. Oi, Ilza, bom dia.
6: Ei, Matheus, que a Ilza de Ariranha tiver como você passar a música de Zezé de Camargo Luciano, essa que tá passando aí.
0: Passo.
6: É.
0: Tá aqui programado.
6: Eu não me lembro o título direitinho, eu sei que fala sobre estrela e a
0: Irmão da Lua, amigo das estrelas.
6: O título dela direitinho. Eu ofereço pra você, pra todos que estão ouvindo o programa.
0: Obrigado.
6: Se não tiver dele, pode ser outra. Quero participar do sorteio. Tenha um bom dia, tô te ouvindo todas as manhãs.
0: Obrigado, obrigado, Ilza. Beijo no coração, minha amiga. Bom dia, Matheus. Sou a Sônia, do Córrego do Escondido. Quero oferecer a próxima música para todos que estão ouvindo a Clube. Quero participar também do sorteio. Tá na Clube, tá bom demais. Obrigado, Sônia. Beijo no coração, todo mundo do Córrego do Escondido. Bom dia, Matheus. É, quem que é aqui? A Lucimar, abraço pra você, Lucimar, beijo no coração, obrigado pelo carinho, muito obrigado pela audiência. Olha ele, olha ele, olha ele.
7: Ô, Matheus Rocha, bom dia, Matheus.
0: Bom dia,
7: bom
0: Silva.
7: Bom dia pra todos os seus ouvintes, é o Silva aqui, da Vila Luciana. Matheus, eu gostaria de curtir uma música com o Eduardo Costa, Os 10 Mandamentos. E oferecer pra todos que gostaram da canção. Lá pro Soelho, no Paulista, Dona Francisca, lá pro Mazim, na Vermelha, e pra minha Vila Luciene, a Marinete, aqui, todos da Vila Luciene aí, e todos aonde atingir a Clube, essa canção aí pra todos. Dá um alô pro Silvio, que eu tô ligado em você, Matheus.
0: Valeu, meu irmão, um abraço, Silva, gente finíssima, de primeiríssima qualidade, bom dia, estamos trabalhando aqui, ó, ligados na clube, a Neuza. Oi, Neuza, bom dia. A Edite, a Maura, a Gleice e a Creuza. Bom dia pra vocês, valeu, Dória, beijo no coração, obrigado pela audiência, obrigado aí pela companhia, um bom trabalho pra vocês, Eneus, Edith, a Maura, a Gleice e a Creuza. Queremos ouvir aí, Sextou com S de Saudade, Luiz e Maurílio, Zeneto e Cristiano.

0: Sextou aí pra você com S de saudade também. Tá saudade, tá com saudade de algo ou de alguém, né? Por que não? Luiz e Maurílio, você pede a Clube Toca, participação do Zeneto e Cristiano, 9:15. Nossa equipe de promoção chamando mais uma vez. Alô, JP, bom dia, garoto.
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1: 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Matheus, tá na Clube?
0: Tá bom demais.
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0: Você pede, a Clube toca. Zezé de Camargo, irmão da Lua, amigo das estrelas, 9:18. Ótima manhã pra você.
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0: essa da boa.
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Clube tá bom demais. Diego e Vitor Hugo, beijei a cor. Essa música é maravilhosa, hein? E tem uma letra, muitas vezes a gente não presta atenção na letra, mas essa letra é pesada, hein? Você me deixou num temporal, só esqueceu que lá fora tinha um montão de guarda-chuva e nem é de chuva que a letra tá falando aí, de chuva, chuva, chuva de verdade mesmo, né? Se hoje tem alguém aqui comigo, a culpa é toda sua. Me adoeceu de saudade e eu beijei a cura. Não vem me falar que a vida é injusta. Se tem alguém que faz chorar, tem alguém que enxuga. Rapaz, que letra, e acertaram em cheio, Diego e Vitor Hugo. Ah, depois do break eu volto trazendo muito mais música pra você. Não saia daí, volto com a última sequência do nosso Alô Clube.

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1: Tô de volta, 9:40, mais um clássico, reta final aqui do nosso Alô Clube, Chitão e Chororó, na aba do meu chapéu. Bom dia.
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0: Tá na Clube, tá bom demais, fechando muito bem o nosso Alô Clube desta manhã gostosa, maravilhosa de sexta-feira, Fido Mijeca, sol do Japão. Alô Clube volta pra você amanhã, 8 da manhã, aqui na número 1 do seu rádio, no oferecimento especial da Casa do Cloro, supermercados em Vila Pavão, em Barra de São Francisco, em nome também da Dazilho 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Quem tá levando aqui a Marmitex? A produção já me mandou aqui? Deixa eu ver meu celular aqui. Mandou. Quem tá levando é a Madalena, Maria Madalena, né? Lá de Barra Frei César, em Mantena, telefone final 7785. Telefone final 7785. Ganhou a Marmitex de hoje do Pepitos Petiscaria e Restaurante. 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E buscar a sua Marmitex. Tá chegando mais notícias.
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0: 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Olha que notícia chocante. Vereador de Vitória, Orlandinho Rodrigues de Souza, conhecido como Baiano do Salão do Podemos, foi condenado pela 10ª Vara Criminal da capital a 30 anos de reclusão e 1 ano e 6 meses e 20 dias de detenção pelos crimes de estupro e lesão corporal contra o menino de apenas 5 anos de idade. De acordo com a sentença, o processo teve início em 2020, durante a pandemia da Covid-19. A investigação apontou que o parlamentar teria se aproveitado do período de isolamento social para cometer os crimes contra a criança que fazia parte do seu convívio familiar. Ainda segundo a decisão judicial, a vítima também foi submetida a agressões físicas, incluindo socos, tapas, sufocamentos e aplicação de spray de pimenta nos olhos para impedir que pedisse ajuda. Apesar da condenação em regime inicial fechado, o vereador poderá responder em liberdade enquanto recorre da decisão. Fez tudo isso e vai responder em liberdade, tá bom? É isso aí. Mediante o uso de tornozeleira eletrônica. Ele também está proibido de manter contato com a vítima. Não é possível, né? Proibiram. Essa é a justiça brasileira, vou te falar. Familiares e testemunhas, além de ter que respeitar uma distância mínima de 300 metros. A justiça ainda determinou, a justiça entre aspas, né? Determinou o pagamento de R$125 mil por danos morais à vítima. Após o trânsito em julgado da ação, o Tribunal Regional Eleitoral deverá ser comunicado para suspensão dos direitos políticos do parlamentar eleito em 2024 com mais de 2 mil votos. Em nota, a Câmara Municipal de Vitória informou que vereadores protocolaram um requerimento solicitando acesso ao processo que tramita em segredo de justiça. A casa também manifestou solidariedade à vítima e aos familiares, repudiando qualquer ato de violência, informando que adotará as medidas cabíveis após análise do caso. Essa justiça brasileira. Teve outro caso que aconteceu, nem vou comentar aqui, para mim é muito pesado, para mim eu não consigo nem comentar, que é o caso que eu coloquei até no meu Instagram lá, né, no arroba Matheus Rocha Rádio TV. A minha indignação tá lá, quem puder, quem me segue lá já viu, né, o arroba Matheus com TH, Matheus Rocha Rádio TV, e é o caso da pequena Helena, de apenas 10 anos, que foi morta, estuprada por dois lixos da sociedade, dois asquerosos, dois estupradores que para mim não são humanos, né? Merece, para mim, merecem viver, merecem pena de morte, sem sombra de dúvida, na minha opinião, né? Esse caso da menina aí, para mim, eu não consigo nem comentar o caso da menina Helena, de apenas 10 meses. Como é que dois seres humanos conseguem praticar um ato de tanta crueldade? Giro de notícias com os nossos repórteres. Leonardo Moraes, bom dia, Leonardo.
2: Os empresários do comércio varejista de Minas Gerais estão otimistas para o segundo semestre deste ano. Uma pesquisa da Fecomércio Minas, realizada com 416 empresas, mostra que 70% dos comerciantes esperam vender mais entre julho e dezembro do que venderam no primeiro semestre. Esse otimismo é impulsionado pela entrada de dinheiro novo na economia, pagamento do 13º salário, a restituição do imposto de renda e datas comemorativas tradicionais como o Natal e a Black Friday devem aquecer as vendas no varejo. Além disso, a redução de despesas típicas do início do ano, como IPVA, IPTU e material escolar, deve aliviar o bolso do consumidor mineiro. Segundo economistas da entidade, 60% das empresas já atingiram as metas de vendas, mas 39% afirmam que venderam menos do que o esperado. Na comparação com o mesmo período do ano passado, apenas 25% registraram alta nas vendas, enquanto 33,7% apresentaram queda. A pesquisa completa e a análise do assunto você confere em diariodocomércio.com.br. Para Itatiaia, Leonardo Moraes.
0: Muito obrigado, Leonardo Moraes. Repórter Rodrigo Alves. Bom dia, Rodrigo.
3: Excelente sexta-feira. Idoso morre em acidente entre moto e carreta na BR-101 em Soretama. Homem de 73 anos de idade, identificado como Sherli Guilherme, morreu em um acidente entre a moto que ele pilotava e uma carreta Scania no início da noite desta quarta-feira, dia 15, no quilômetro 125 da BR-101, em Soretama, no norte do Espírito Santo. Segundo a Polícia Rodoviária Federal, o acidente ocorreu por volta das 18 horas e consistiu em uma colisão lateral entre os semi-reboque do veículo de carga e uma motoneta Honda Biz 125. O condutor da moto faleceu no local e, de acordo com a Polícia Rodoviária Federal, não possuía carteira de habilitação. A Eco 101, concessionária que administra a rodovia, informou que não houve interdição do trânsito na região após a batida. A polícia científica informou que a perícia foi acionada na noite desta última quarta-feira, por volta das 18 horas. O corpo da vítima foi encaminhado para a Seção Regional de Medicina Legal em Linhares para passar por exames e depois ser liberado para os familiares. Com informação de Soretama, Rodrigo Alves, para o Grupo Falcino de Comunicação.
0: Muito obrigado, Rodrigo Alves. Essas e muitas outras informações disponíveis no @clubefm103. 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Depois do break eu volto trazendo muito mais música. Volto também com o Clube do Fã e a sua participação continua valendo aqui no 27 9 95 24 75 75.
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0: Bom dia, bom dia, bom dia, bom dia, meu Brasilzão lindo. Bom dia, meu povo amado e querido. No ar, o nosso Clube do Fã especial dessa sexta-feira, 17 de julho de 2026. MR continuou por aqui, Matheus Rocha, te fazendo companhia até o meio-dia, de peito aberto e bem com a vida. Aqui na melhor e mais ouvida, nossa Rede Clube 103.9, 93.7. E a você de qualquer parte do Brasil e do mundo, vem comigo.
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Sextou bonito aqui na número 1 do seu rádio. Sextou com mais participações aqui do 27995247575. Tem o seu alô, tem o seu recado, tem a sua participação comigo. Vamos lá para mais participações? Oi, cadê? Bom dia!

0: do Marie Patoré para o meu filho Paulo Henrique, especialmente para você, que é muito simpático.
1: Obrigado.
0: Todos os ouvintes na clube, que é bom demais.
1: Valeu, Tereza, beijo no coração. Minha amiga Mara, bom dia, Mara.
2: Bom dia, meu amigo Matheus Rocha, tudo bem com você, Matheus?
1: Tudo bem.
2: Graças a Deus, tudo bem comigo. Tô aqui limpando a cebolinha pra feira de amanhã, né, Matheus? Mandar um alô para todos que estão ligados, que são muitos, né? Tá na clube, com certeza tá bom demais.
1: Tá bom demais, amiga Mara. Bom dia, Matheus. Passa a música Leandro Leonardo pra mim, que também quero participar do sorteio. Bom final de semana pra você. A Cátia Ângela Vila Farinheiro. Cátia, bom dia. Bom dia. Oi, Sirlene, bom dia.
3: Bom dia, Matheus Rocha. Quero participar do sorteio aí da...
4: Olha ele.
3: Da casa do Pepito aí. Eu já comi um macarrão na chapa aí, é uma delícia. Então eu sei que é gostoso as comidas aí. Quero participar.
1: Valeu, Sirlene. Obrigado pela participação.
3: Quero participar de todo sorteio que tiver aí, né? Do sorteio que você estiver fazendo.
1: Valeu. Oi, bom dia.
5: Alô, Matheus. Bom dia. Aqui é o L. Vila Santo Antônio, Matheus. Manda um alô pra nós aí, Vila Santo Antônio. Tá todo mundo ligado. Matheus, e a Argentina? E que lição de moral pra nós brasileiros, né? Dá até raiva, trouxe pra Argentina, mas eu vou trazer pra Espanha, Matheus. Alô, Matheus, tamo junto.
1: Valeu, Eli, tamo junto, meu amigo. Oi, Vera, bom dia.
6: Bom dia, Matheus Rocha. Aqui é Vera Luzina de Ponte Alto. Quero participar do sorteio do Manitec Pepito e o Cerrado Mercadão. Toca pra mim, Gustavo Lima, todo homem é vagabundo. Diz que todo homem é vagabundo. Pra todo mundo que é o programa, somente pra você.
1: Obrigado, Vera. Oi, bom dia.
7: Olá, Matheus. Quem está falando aqui é a Berdi Barbosa. Por gentileza, por favor, que ontem eu não estava em casa. Não sei como é que a gente fala aí, negócio de sorteio da loja aí dos prêmios. Coloca eu aí, por favor.
1: Uhum.
7: A minha família, em primeiro lugar, todo mundo que trabalha aí. Tudo de bom. E a música é Gino Gênio, Barboleta. Por gentileza, para todo mundo que está ouvindo essa Boa Vista, tudo quanto é lugar. E para vocês aí, tudo de bom.
8: Alô, Matheus, eu sou o Wallace, né, da TV. Me bota no sorteio aí, que eu não sei como é que faz, mas me bota no sorteio aí, dos prêmios.
1: Valeu, Deli Barbosa, todo mundo de Boa Vista, Nova Venécia, na sintonia com a gente. Oi, bom dia, quem tá aqui comigo?
9: Aí, Matheus, Adriano Pereira, tá na clube, tá bom demais. Eu quero participar do sorteio, meu brother. Tá na clube, tá bom demais. Um abraço pro povo da Lagim, do Corvo Monte Belo, pra quem tá ouvindo. Eu, Adriano Pereira.
1: Valeu, Adriano Pereira, um abraço pra você, meu amigo. Obrigado aí pela companhia, pela participação. Bom dia.
10: Bom dia, Matheus Rocha, como você está?
1: Joia. E você?
10: Tô aqui ouvindo seu programa, todos os dias, né? Passa uma música pra mim, do Leandro, Leonardo. Pode ser qualquer um, se puder passar. Um bom dia pra você. Bom trabalho.
1: Obrigado, Creuza. Bom dia pra você também. Lindaura, bom dia.
11: Matheus Rocha, tudo bem com você?
1: Joia.
11: Bom trabalho pra você.
1: Obrigado.
11: Que abençoe o seu dia. E se tiver jeito, coloque meu nome no sorteio também. A Lindaura, a Vila Senhora da Penha.
1: Valeu, Lindaura, Vila Nossa Senhora da Penha, 10 e 18. Daqui a pouco tem o nosso quadro Palavra de Vida.
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1: Ótima manhã para você de sexta-feira, 17 de julho de 2026. No ar, o nosso quadro Palavra de Vida, especial para você, sintonizado comigo em 103.9 FM para Barra de São Francisco, todo o norte e noroeste do Espírito Santo. Em 93.7 FM, Mantena, Minas Gerais e o leste mineiro, Brasil e o mundo de audiência no nosso site, nosso aplicativo, Clube FM 103.

Espírito Santo, em 93.7 FM, Mantena, Minas Gerais e o Leste Mineiro, Brasil e o mundo de audiência, no nosso site, nosso aplicativo, clubefm103.com.br, no ao quadro Palavra de Vida, sempre um quadro especial para você, sempre uma mensagem especial para você, também no nosso Instagram, você vai poder assistir logo mais o nosso feed no arroba clubefm103, comenta, compartilha, curta, envia o vídeo aí para quem você quiser, tá bom? Para você que gosta da nossa mensagem aqui do nosso quadro Palavra de Vida, todas as manhãs aqui na Rede Clube FM. Vamos lá então, e eu preparei uma mensagem especialíssima para você nesta manhã de sexta-feira. Sempre uma mensagem especial para você sintonizado comigo aí na sua casa, no seu trabalho, para você no carro. Peço sempre alguns minutos da sua atenção. A todos os nossos queridos ouvintes da nossa Rede Clube FM. Meu amigo, minha amiga, às vezes basta ligar a televisão, ouvir os noticiários aqui no nosso Jornal da Manhã, por exemplo, abrir um site de notícia, abrir o nosso Instagram, lá nossas notícias, olhar nas redes sociais, para perceber que alguma coisa mudou no coração da humanidade. O amor esfriou há muito tempo, isso é verdade. O respeito tem sido deixado de lado. A compaixão, muitas vezes, foi substituída pela indiferença. É triste ver pessoas machucando outras sem pensar nas consequências. Famílias sendo destruídas. Amizades sendo quebradas. Vidas sendo marcadas pela violência, pela mentira, pelo egoísmo e pela falta de amor. Em muitos momentos, temos a sensação de que o mundo perdeu o rumo. Realmente perdeu. Mas em meio a tanta escuridão, Deus continua procurando pessoas que decidam fazer a diferença. Pessoas que escolham amar quando o mundo ensina a odiar. Pessoas que escolham perdoar quando todos incentivam a vingança. Pessoas que escolham a honestidade, mesmo quando parece mais fácil fazer o contrário. Não espere que o mundo mude primeiro. Não espere que o mundo mude primeiro. Comece mudando você. Seja a pessoa que respeita, seja a pessoa que ajuda, seja a pessoa que abraça, seja a pessoa que leva esperança. Talvez você não consiga mudar a humanidade inteira e não vai conseguir, mas pode mudar o dia de alguém. Pode salvar uma vida com apenas uma palavra. Pode devolver a esperança a quem estava pensando em desistir. Nunca permita que a frieza das pessoas congele o seu coração. Nunca deixe que a maldade dos outros destrua a bondade que Deus colocou dentro de você. Quem planta amor nunca perde. Quem planta paz sempre vai colher esperança. Quem caminha com Deus jamais andará sozinho. Continue fazendo bem. Continue sendo justo. Continue sendo luz. Porque no final não será o ódio que vencerá,

de apenas 10 meses de vida, mesmo que o mundo esteja perdido, seja luz por onde você passar. Seja luz por onde você estiver. Mesmo que as autoridades brasileiras não façam nada, você pode fazer. Começando dentro da sua casa. Começando aí no seu bairro, na sua cidade. E quem sabe um dia esse país muda. Quem sabe um dia o mundo um dia possa mudar. Como eu disse, a última palavra sempre será de Deus. Vamos falar com Ele? Senhor, meu Deus e meu Pai, hoje nós te apresentamos esse mundo tão carente de amor. Um mundo onde tantas pessoas choram escondidas, onde tantas famílias vivem divididas, onde muitos perderam a esperança e já não acreditam que dias melhores podem chegar. Pai, derrama a tua misericórdia sobre nós, toca os corações endurecidos, transforma aqueles que vivem praticando o mal, desperta em cada um de nós um amor verdadeiro, capaz de perdoar, acolher e cuidar do próximo. Senhor, protege os inocentes, Pai. Conforta quem sofre. Fortalece quem luta diariamente para permanecer no caminho do bem. Livra-nos da violência, da injustiça, da maldade e de tudo aquilo que tenta destruir a paz em nossas famílias. Que nunca nos falte

Se no caminho do bem, livra-nos da violência, da injustiça, da maldade e de tudo aquilo que tenta destruir a paz em nossas famílias. Que nunca nos falte

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0: Tô de volta, 10 horas e 45 minutos. Tá chegando mais um clássico pra você matar a saudade.
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5: Ótima manhã pra você, 11:03. 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
5: 11:06, excelente manhã para você aqui no nosso Clube do Fã. 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

0: de volta, 11:14. Ótima manhã para você sintonizado comigo em 103.9, Barra de São Francisco, todo norte, noroeste capixaba, em 93.7, Mantena, Minas Gerais e o leste mineiro, Brasil e mundo de audiência, Clube FM 103.com.br. Seu amigo MR por aqui, Matheus Rocha, de peito aberto e bem com a vida, aqui na melhor e mais ouvida em toda a região. 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

0: Tô de volta, ótima manhã pra você sintonizado comigo aqui na número 1 em toda a região, nossa rede clube em 103.9, 93.7. Pra você, meu amigo, minha amiga de qualquer parte do Brasil e do mundo. Reta final aqui do nosso Clube do Fã. Vamos lá pros aniversariantes?
1: Feliz!
0: Pra você que tá soprando velhinhas, tá ficando mais experiente hoje, deixa eu mandar um beijão pra minha amiga Sussu, Sueli Pereira, ô Su, beijo, minha lindona, parabéns, felicidades, muitos anos de vida, tá bom, minha linda? Deus abençoe sua vida hoje e sempre, Sueli Pereira lá no bagaço, tá completando mais um ano de vida, parabéns pro Anderson Teodoro, a Andréia Andrade, André Luiz, parabéns, Jossiqueira, Marli, Kiyuki, Paloma Silva, Leidimar Amorim, Andressa Silva. A cada um de vocês desejo muita paz, saúde, felicidades. Que essa data se repita por muitos e muitos anos e que vocês concretizem todos os sonhos. Parabéns a todos, aniversariantes do dia. E coisa boa, hein? É completar mais um ano de vida e com saúde, né? Melhor ainda. Parabéns aí pra vocês, aniversariantes de hoje. Também já estendo aqui os parabéns pra galera que vai completar amanhã, no sábado, dia 18, e também no domingo, dia 19. Já deixo os parabéns pra vocês, tá bom? Agradecendo a todo mundo pelo carinho, pela companhia, pela audiência. 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

0: audiência, agradecendo aqui os nossos parceiros do nosso Clube do Fã. 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Manda um abraço pra gente aqui, MR. Abraço pra vocês aí de Mantena, todo mundo sintonizado comigo. O meu muito obrigado. Gilmarzão tá chegando. Bom dia, Gilmar.
1: Chegando. Afinal de contas, hoje é sexta-feira.
0: Ei, coisa
1: chegou
0: boa.
1: A sexta-feira. Eu adoro a sexta-feira, gente. É bom demais, né?
0: Como é que você tá? Tranquilo?
1: Eu tô ótimo, graças a Deus.
0: Preparado aí pra mais um...
1: Preparadíssimo.
0: Para mais um sextou do Clube Universitário?
1: Mais um sextou. Hoje tem prêmio da loja Veste Moda. Corre pro telefone que eu quero dar esse presente pra você hoje.
0: Tem presente?
1: É o presente
0: da loja. Sai de qualquer maneira hoje.
1: Hã?
0: Hoje sai esse presente.
1: Sai.
0: Não tem que acertar nada, não.
1: Não, só participar.
0: Então tá fácil.
1: Mandou um recado, já tá participando.
0: Então
1: já.
0: Tá fácil demais, velho.
1: Fácil.
0: Mandar aí. Que vai ser o presente?
1: Um brinde da loja Veste Moda.
0: Um brinde?
1: Pode ser uma bermuda, opa. Pode ser uma camisa, pode ser
0: pra homem
1: ou
0: pra mulher.
1: É, beleza. Se ganhar mulher, presente pra mulher. Se ganhar homem, presente pro homem.
0: Show de bola.
1: É fera demais.
0: Eita coisa boa.
1: Você vai partir agora, né?
0: Vou lá, vou almoçar e vou atravessar a fronteira daqui a pouco.
1: Vou devagar.
0: O pessoal me falou que eu tô devagar.
1: Tá voando na estrada.
0: Tô devagar.
1: Eu topo com
0: ele. Gavazinho.
1: Eu topo com o Matheus sempre ali perto do Toledo ali.
0: É a moto que corre, nem eu não, velho.
1: É, a minha moto tem menos cilindrada.
0: A moto corre, rapaz.
1: É verdade, a moto é potente.
0: Eu tô indo devagar.
1: Devagar e sempre.
0: Isso. Bom programa, Juazão.
1: Um abraço, bom trabalho.
0: Bom descanso, amanhã tá de boa, sabadão.
1: Amanhã
0: não tem futebol,
1: hoje eu vou,
0: não tem nada.
1: Tá tranquilo. Vamos descansar amanhã.
0: Tem recesso já? Começou o recesso da prefeitura, né? Não, da prefeitura. Não, dos vereadores, já na Câmara.
1: Vereador já tem recesso.
0: Tem recesso aí, tá tudo tranquilo, então.
1: Pra nós tem recesso.
0: Tem não, na rádio tem recesso não.
1: Ai,
0: nós temos a folga no Natal.
1: No Natal
0: tem.
1: Ninguém mandou seu loucura de rádio, então agora aguenta.
0: Chama a Mega Sena então, Gilmar.
1: Ô, Mega Sena, manifesta minha filha, ajuda eu e Matheus. A gente agradece, a família também.
0: Valeu, gente, bom final de semana pra todo mundo, abençoado por Deus. A gente se encontra daqui a pouco, 1 da tarde, lá na 13 de junho, com o show da 13, e amanhã eu tô de volta, se papai do céu permitir, com o Jornal da Manhã, 6 horas da manhã na Rede Barra, agora 6h30 aqui na Clube e também na Rádio 13 de junho, e amanhã também de 8 às 10h10 ao meio-dia, Clube do Fã e também o nosso Alô Clube. Abraço, uma manjada pra elas, lindas, maravilhosas, eu deixo aqui, ó, um beijo no coração, tá na Clube, tá bom demais, esquece não, gente, que
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0: Muito.
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0: É a nossa última sequência.
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Fica ligado aqui na Clube, meio-dia em ponto. Papai chegou, sejam todos bem-vindos. Está começando o nosso Clube Universitário nesta. Que dia que é hoje? Sexta-feira chegou, é aquele dia maravilhoso da sexta-feira.

Fernandes aqui na Clube, toque de mágica e fui eu, ao vivo. Sextou, Bill do Piseiro com o Pedrinho, Piseiro e Pedrinho, pisadinha, também teve Matheus e Cauã Litrão. Começamos bem a nossa sexta-feira, afinal de contas esse dia é especial, né? Esse dia é especial. Sextou, sextou, tem prêmios hoje, viu? 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

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Boa sorte pra você, viu? Boa sorte pra você. 12:17 aqui na Clube. Vamos juntos até às 16h nesta sexta-feira. Eduardo Costa.

23 aqui na Clube Simone Mendes, Direitos Iguais, Eduardo Costa, imagina eu, só tem musicão aqui na Clube, só tem, aliás, musicão não, só tem musicaço aqui na Clube, nesta sexta-feira maravilhosa, 17 de julho. 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

0: 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Meio-dia e 25.
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1: Meio-dia e 34 aqui na Clube. Ótima sexta-feira para você. Vamos juntos até as 4 aqui na Clube, 93,7 Mantena.

0: falar do futebol mineiro. E o Cruzeiro goleou o Ipatinga por 8-1 em jogo treino realizado na Toca 2. Caio Jorge e Kaique Kenji marcaram 3 gols cada, enquanto Lucas Silva e Ryan Lelis completaram o placar da atividade. Foi o segundo compromisso do time celeste no dia. Pela manhã, a equipe de Arthur Jorge havia vencido São Caetano por 9-0, também em jogo treino. Assim como na primeira atividade, o treinador promoveu mudanças na escalação para observar diferentes jogadores do elenco. A principal novidade foi a presença de Caio Jorge entre os titulares. Após ser preservado no confronto da manhã, os jovens Kaique Kenji e Ryan Lelis também receberam oportunidades e participaram da goleada. Os jogos treino fazem parte da preparação do Cruzeiro para o retorno das competições oficiais. Na próxima quarta-feira, o compromisso do Cabuloso será contra o Internacional, 9:30 da noite, jogo no Beira-Rio. E um dos principais ativos do elenco atleticano, comandado pelo técnico Eduardo Domingues, o volante Mamad Cissé começa a despertar interesse de clubes europeus no mercado da bola. Há alguns dias, inclusive, o Atlético recusou oferta milionária pelo jogador de Gana, de 19 anos. Após boas atuações na temporada, o jogador do Galo virou alvo de um clube europeu, mas a proposta recebida foi de pronto recusada pela diretoria atleticana, que não pretende negociá-lo nesta janela. O nome até ali era mantido em segredo. Mas, segundo fontes, a oferta veio da Itália e foi feita por Cissé. Ela gira na casa dos 5 milhões de euros, aproximadamente 29 milhões de reais na cotação atual. O Atlético, que volta a campo pelo Campeonato Brasileiro na retomada da competição, jogando na terça-feira, às 7:30 da noite, na Arena MRV, contra o Bahia. E pela Série B do Campeonato Brasileiro, o América entra em campo esta noite. Às 7 horas, recebe o Ceará no Independência, em busca da primeira vitória em casa na competição. O Coelho, mais uma vez, terá a oportunidade de deixar a lanterna da Série B. Já o Atlético joga amanhã, 6 da noite, contra o Atlético Goianiense, duelo em Goiânia. Vamos falar do futebol paulista. E na retomada do Campeonato Brasileiro, o Santos perdeu para o Botafogo jogando no Engenhão por 2-1. Kadir fez 1-0 para o Botafogo no primeiro tempo. Álvaro Barreal empatou ainda no finalzinho do primeiro tempo, mas Lucas Emanuel fez o gol que garantiu a vitória ao Botafogo. Hoje, na sequência do Campeonato Brasileiro, 3 jogos. Destaque para Mirassol e Grêmio, que se enfrentam às 8 da noite no interior paulista. No mesmo horário, no Rio de Janeiro, tem Fluminense e Bragantino no Maracanã. A rodada terá sequência na terça e quarta-feira. Na quarta, tem o Palmeiras jogando contra o Curitiba, 7:30 da noite, no Couto Pereira, na capital paranaense. Enquanto que o São Paulo recebe o Atlético Paranaense, 9:30 da noite, no Morumbis. O Corinthians joga na quinta, 7:30 da noite, contra o Remo, jogo na Neoquímica Arena. Atualizando a classificação do Campeonato Brasileiro, o Palmeiras é o líder, 41 pontos, seguido pelo Flamengo com 34, Fluminense 31, Atlético Paranaense 30, Bragantino fechando G5 com 29 pontos. O São Paulo é o 8º com 25, o Corinthians 12º com 24, o Santos 16º com 21, o Mirassol está na zona de rebaixamento com 16. Enio Lima.
1: E falando dos cariocas, a gente começa com o Botafogo, que venceu o Santos 2-1 com os gols de Lucas Emanuel e Kadir. Garoto da base deixou sua marca. O time do Santos teve gol de Barreal. A renda foi de R$ 457.870 para 13.632 torcedores pagantes, 15.585 torcedores presentes ao estádio Nilton Santos. 3 pontos importantes para a equipe botafoguense. Já o Vasco da Gama foi derrotado pelo Vitória, 1-0, gol de Renato Kaiser aos 24 do segundo tempo. Vasco não fez um bom jogo na estreia do técnico Pedro Emanuel, e Cauã Barros, um dos melhores jogadores do Vasco, falhou ali próximo da área e permitiu que a bola fosse tomada e o gol do Vitória acontecesse. Vasco segue na zona de rebaixamento. A renda foi de R$517.486, 19.963 torcedores pagantes, 20.112 torcedores presentes no estádio Barradão. Hoje quem joga é o Fluminense, 20h, pega a equipe do Bragantino no Maracanã e Hulk vai fazer a sua estreia. Fábio no gol, Guga, James, Freitas e René, Hércules, Martinelli, Lúcio, Acosta, Savarino, Serna e Hulk. É esse o provável Fluminense para enfrentar o Bragantino às 20h. O Flamengo vai fazer um jogo amistoso, vai enfrentar a equipe do Olímpia. Enquanto isso, Eric Pulgar é procurado por clube da Arábia Saudita que tem interesse no pagamento da multa e pode levar o chileno. Contrato de Eric Pulgar vai ser até o mês de dezembro. O Ayrton Lucas deve ser a novidade do Flamengo na lateral esquerda e Varela e De La Cruz serão relacionados para este amistoso em Brasília às 20h. Repórter Wellington Campos.
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17 minutos agora faltando para uma na Clube Leandro e Romário, Ícaro Gilmar, Corações Egoístas. Deixa eu mandar um abraço aqui pro meu amigo Teones lá em Mantena. Alô, Teones, um abraço, boa tarde pra você, boa sexta-feira, tá sempre ouvindo a gente, em casa, no carro, qualquer lugar o Teones tá ouvindo a Clube. Valeu, Teones, aquele abraço. Ele tá ligado com a gente também da América, minha amiga Giane. Alô, Giane, um abraço, viu? Um abraço pra você, pro William, pra toda a família. Abraço pra Milene também, pra todo mundo aí. Obrigado pela companhia. O pessoal fica fora do país, mas mata saudades aqui da Clube. 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

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Chefão do Frango, o frango assado mais gostoso e o mais barato da nossa região. 9 minutos faltando para uma. 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

10h57 aqui na Clube. Felipe Rodrigo ignora. João Bosco e Vinícius, estou falando sério. Clube Universitário até as 4. Vamos falar de comida de novo, gente? É, porque meio-dia 57 tem gente que ainda não almoçou. Se é o seu caso, se você ainda não almoçou,

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3: 1:09 aqui na Clube. Boa tarde. Ótima sexta-feira para você. Vamos juntos até às 4.

0: Joga nada, joga nada. Eu duvido que joga o celular na parede se for um iPhone. Será que joga, gente? Depende, né? Se a pessoa tiver bala na agulha, se tiver dinheiro, joga-se um iPhone na parede. 1h13 aqui na Clube, Matheus Fernandes e Dilcinho, Baby me atende. Vamos agora com a participação.
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0: Vale brinde da loja melhor, da loja Veste Moda, vale brinde pra você, tá bom? É só você participar com a gente, boa sorte. Quem é que fala comigo? Adivinha quem tá primeiro aqui. Se você adivinhar, eu te dou R$2. Alô?
4: Boa tarde, Gilmar.
0: É ela?
4: Gilmar,
0: é
4: eu ela. Quero uma música aí. Zezé de Camargo e Luciano.
0: Ah.
4: Coração, só quer chorar.
0: Nossa.
4: Pra os ouvintes, quem tem na culpa, né, Gilmar? Tá bom demais, tchau, obrigado.
0: Valeu, Adelaide, aquele abraço, um abraço pra você. Mandou um abraço pra Marilza Gonçalves. Salves também de Vila Palmares, tá ligada com a gente. Joel Bernardo, fala, Joel.
5: Boa tarde, Gilmar Francisco. Eu quero participar do sorteio.
0: E aí?
5: Do brinde que vai ser sorteado pela loja Veste Moda de Mantena.
0: Exatamente.
5: É sorteado hoje.
0: Vai.
5: Joel Bernardo da Silva do Argantaúna. Eu vim todos os dias.
0: Daqui a pouquinho.
5: Quando eu sorteio, Gilmar Francisco.
0: Valeu, Joel.
5: Então, boa tarde. Então, bom programa. Fica com Deus.
0: Obrigado. Valeu, Joel Bernardo. Agora, Mara da Verdura. Fala, Mara.
6: Boa tarde. Meu amigo Gilmar Francisco. Tudo bem com você, Gilmar?
0: Eu tô ótimo.
6: Graças a Deus. Tudo bem comigo.
0: Ah, que
6: bacana.
0: Quero
6: mandar um alô para todos que estão ligados, que são muito, né, Gilmar?
0: Verdade.
6: Ô, Gilmar, também quero concorrer aí, ó.
0: Ah, é?
6: É, o prêmio aí da Veste Moda, né?
0: Opa!
6: Tá difícil ganhar um prêmio, nunca ganhei um prêmio aí da,
0: que isso,
6: do
0: gente?
6: Seu programa,
0: que
6: mas
0: isso, gente?
6: Uma hora dá certo, né, Gilmar?
0: Uma hora dá certo.
6: Tá na Clube, tá bom demais.
0: Valeu, Mara, aquele abraço. Tereza, fala, Tereza. A Tereza já começou os trabalhos. Ô, Tereza, boa tarde.
7: Oi, Gilmar, tudo bem com você?
0: Tudo jóia.
7: Certou bonito.
0: Não é?
7: Ô, Gilmar, passa pra mim uma música do Fabrício aí pra mim, especialmente pro meu marido Patoré, para o meu filho Paulo Henrique, especialmente pra você, que é muito simpático.
0: Obrigado.
7: E todos vão vir, Canacu, que é bom demais. Se bora tomar uma, já comecei já.
0: Já começou, a Tereza já começou os trabalhos. Então vamos fazer aquela pergunta, né, gente? Toda sexta-feira, vamos fazer a pergunta.
8: Desculpa parecer meio ansioso, mas já tem alguém bebendo?
0: Tem. A Tereza já começou, tem muita gente que já começou. Vai devagar, gente, Maria das Graças, boa tarde.
9: Oi, Gilmar.
0: Tarde.
9: A bebida própria pro meu evento é Visa Stop Barra.
0: 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Quem mais tá aqui? Deixa eu ver. Já falei da Liquinha aqui, Romário também. Não, Liquinha. Fala, Liquinha.
10: Boa tarde, Gilmar. Aqui, eu gostaria de pedir você passar uma música, oferecer pra uma amiga minha lá da Vila Landina. O nome dela é Maria, mas eles chamam ela de Mariquinha. Mariquinha Forlan.
0: Forlan.
10: Ofereço pra ela, dizer pra ela assim que gosto muito dela.
0: Tá bom.
10: E que essa música, pra você passar pra ela lá, que ela é... Ela sempre me ouve, ela gosta muito de ouvir você lá e ouvir os sertanejos.
0: Tá bom.
10: Então passa pra ela uma música de Zezé de Camargo e Luciano. Qualquer uma delas que você passar.
0: Tá bom, Liquinha.
10: Ofereço pra todos vocês da rádio e pra toda a minha família. Uma boa tarde e muito obrigado.
0: Valeu, Liquinha. Boa tarde.

tarde, boa sexta-feira. 1:11 aqui na Clube, é o nosso Clube Universitário. Vamos juntos até às 4. Participe com a gente. Vale prêmios da Loja Veste Moda. Sorteio no final do programa. Boa sorte, viu? 1:17.

Bruno Barreto aqui na Clube Texana 37, MC Kekel e Loana Prado, é tão bom. 1h22 aqui na Clube, sextou. Chegou aquele dia, né? A tal da sexta-feira. 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Ótima sexta-feira para você. Juntos até às 4.

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4: Homem 38 aqui na Clube. Ótima sexta-feira, dia 17 de julho. Vamos juntos até as 4 da tarde. Hoje tem prêmio. Tá onde?
5: Bom demais. 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
4: 1h38 aqui na Clube. 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Quem é que vai falar comigo aqui? Deixa eu ver. Já falei com a Liquinha, agora vou falar quem é. Alô?
6: O telefone de Guilherme joga parede, velho. Mais um iPhone, né? Tá doido? Quer ouvir a música fácil, Leão Pecado? Já vou ver uma velha aqui na Cida Zena. Pra tudo, garoto. Doutor Caizinho do Rio Pedro, Zé Lagoa Pacote.
4: É o Bel.
6: Zé Coimbra, Zé Bado Taco, pra todo garoto.
4: É o Bel.
6: FM, Saracuta, bom demais. Boa tarde.
4: Valeu, Belga. Boa tarde pra você, Belga. 1h39. Madalena. Fala, Madalena. Cadê você? Cadê?
7: Boa tarde, Gilmar Francisco.
4: E aí?
7: Maria Madalena, do bairro Frei César, Mantena.
4: Como é que você tá?
7: Tô aqui te ouvindo, hein?
4: Que bom,
7: se
4: que
7: puder,
4: bacana.
7: Se puder, passa a música do Humberto Ronaldo pra mim. A música da sexta-feira. E eu quero participar do sorteio do prêmio da Veste Moda.
4: Claro. O que mais, ô Madalena?
7: E a bebida para o meu evento, é claro, que é o Pit Stop Bar.
4: Opa!
7: Vou participar do sorteio também.
4: Falou bonito. Valeu, Madalena. Um abraço pra você. Boa sexta-feira. 20 minutos faltando para as duas aqui na Clube. Só tem música bacana na nossa programação nesta sexta-feira. Parabéns pra você que faz aniversário nesta sexta. Muitos anos de vida, viu? Se tiver resenha, pode chamar, viu?

comentar essa música, vou nem comentar, vou não, não vou falar nada. É. 1h47 aqui na Clube Guilherme Santiago, fazer besteirinha. Zezé de Camargo, irmão da Lu, amigo das estrelas, é o nosso clube universitário. 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

dançar, né, gente? É boa pra dançar, mais numa sexta-feira. Ai, ai, ai. Zé Vaqueiro, meia-noite, Wesley Safadão e Rei Vaqueiro, displicente. A música tem a cara da sexta-feira, bom demais, bom demais. Deixa eu dar um toque de utilidade pública aqui. É, a Ivânia, né, de Manteira, né? Ivânia, né? Ivânia fala assim, Gilmar, boa tarde. Gostaria de anunciar, anuncia pra gente aí. O meu marido perdeu os documentos dos pais, o José de Oliveira Sobrinho e a Maria de Lourdes Oliveira. Atenção, gente, documentos de José de Oliveira Sobrinho e Maria de Lourdes Oliveira. É, o documento foi perdido em Mantena e quem encontrar ou encontrou pode entrar em contato com a Ivânia Prado no telefone 339-9945-4568. 339-9945-4568. Ou com Maurílio de Oliveira, telefone 339-9918-6388. 339-9918-6388, tá bom? Eles precisam desse documento. O marido da Ivânia perdeu os documentos dos pais José de Oliveira Sobrinho e Maria de Lourdes Oliveira. Se alguém encontrou ou encontrar, entre em contato com a Ivânia, com a Maurílio Oliveira, pode entrar em contato com a Clube também, tá bom? Boa sorte, viu, Ivânia? Boa sorte. 1h58 aqui na Clube. 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
2: 2:11 aqui na Clube. 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
2: Vale prêmios, vou falar com quem agora? Boa tarde.
4: Alô. Olá, Gilmar.
2: Olá.
4: Me coloca no sorteio aí.
2: Quem é que fala?
4: Da loja Move aí.
2: Veste Move.
4: Sorteio da roupa aí. Me coloca, por favor, minha linda, não dá pra falar direito, não. E a música é Paulo e Paulinho.
2: Uhum.
4: Nada mudou. Eu pedi o menino mais cedo aí, não passou?
2: Ele esqueceu.
4: Então você passa pra mim, faz esse favor, tá?
2: Valeu, Derli. Que mais? Que mais?
5: Alô, Gilmar. Aqui é o Anderson, neto da Derli. Me bota no sorteio aí, F Modas.
2: Valeu, da loja Veste Moda. Valeu, obrigado pelo carinho. Quem mais tá com a gente aqui? Deixa eu ver. Um abraço pra Dória Regina. Ô, Dória, um abraço pra você. Pro, deixa eu ver aqui, quem é? É a Dória do Nova Barra. A Lara, um abraço pra Lara. Um abraço pro Luan também. Um abraço pra vocês. Obrigado pelo carinho. É, alô, boa tarde.
6: Gilmar, eu quero entrar nesse sorteio também do Pit Stop aí.
2: Ah, é?
6: Coloca meu nome nesse sorteio aí.
2: Tem que falar a frase assim: a bebida para o seu evento é no Pit Stop Barras. É só falar essa frase, Liquinha, tá bom? A bebida para o seu evento é no Pit Stop Barras. É a promoção Dia dos Pais. Vale carne, chope, eita, vai ser uma festa. Quem mais tá comigo aqui? Deixa eu ver. Maria Dominga, da Barra do Bom Jardim. Fala, Maria Dominga, um abraço pra você, boa tarde. É... um abraço pro meu amigo Vinícius Victor. Cara canta muito, hein? Cara canta muito. Valeu, Vinícius. Aquele abraço, viu? Hoje tem Capitão Bar. Grande Vinícius Victor. É... Mara da Verdura. Fala, Mara.
7: Ô, Gilmar, a bebida para o seu evento é no Pit Stop em Barra. Quero concorrer a esse sorteio aí do Dia dos Pais.
2: Falou bem, a bebida para o seu evento é Pit Stop em Barra. Valeu, Mara. Vamos agora falar com o Kaique. Alô, Kaique, tá lá em Mantena.
8: Alô, Gilmar.
2: E aí?
8: A bebida para o seu evento é na Pit Stop em Barra.
2: Opa!
8: Lá você fica legal. Aqui, manda um abraço aí pro...
2: Paulione.
8: Pro Paulinho.
2: Aham.
8: Manda um abraço lá pro nosso amigo lá no Tatuzinho.
2: Tatuzinho Barra.
8: Que tá ligado lá.
2: Direto, direto.
8: E será que já tá aberto?
2: Ixi, é demais.
8: Então, Paulinho, você já viu aí a foto aí, né?
2: Não, Paulinho,
8: já tá na expectativa.
2: Paulinho, daqui a pouco
8: que
2: tá lá.
8: Se que vai tomar outro picão já caindo lá. Ele não quer nem cair aqui na Santa, não. Ele quer cair lá no Tantizinho.
2: Vai não, vai.
8: E manda um abraço aí pros ouvintes aí.
2: Valeu, Kaique. Valeu, Paulione. Paulione não vai no Tatuzinho, não, vai. Não é possível, não é possível. Depois da SIC ele tá lá. Eu tenho certeza que depois da SIC ele tá lá. 2:14 aqui na Clube. É o nosso Clube Universitário até às 4, nesta sexta-feira, dia 17 de julho.

0: pegada hoje tá diferente, a pegada hoje tá diferente. Afinal de contas, é a tal da sexta-feira. Sai rodada e era eu, Vitor Fernandes, acaso. Sexta-feira, pessoal.
1: Desculpa parecer meio ansioso, mas já tem alguém bebendo.
0: Quem larga às 5 horas aí deve estar louco pra chegar às 5 horas. Tá sabendo? Tem uns que já começaram já. Tem uns que já começou os trabalhos. 2 horas e 20 minutos aqui na Clube, o nosso Clube Universitário. Juntos até às 4, em nome de Dr. Fausto Martins, médico ortopedista e traumatologista que atende no Hospital Evangélico de Mantena, com foco no tratamento e alívio das dores dos ossos e articulações. 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

0: 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Maria Dominga, fala comigo, boa tarde.
1: Boa tarde, meu amigo Gilmar Francisco. Uma excelente tarde de sexta-feira para você e para todos os ouvintes.
0: Para você também.
1: Ô Gilmar, eu gostaria de ouvir Mato Grosso e Matias, Enquanto o Sol Brilhar. Ofereço para você e para todos os ouvintes.
0: Vou ver se tá tudo.
1: Coloca
0: aqui,
1: meu nome aí na promoção da loja Veste Moda. Gostaria muito de ganhar.
0: Tá bom.
1: Tá na clube, tá bom demais. Tchau, obrigado.
0: Que mais? Que mais? Tem mais um áudio dela aqui.
1: Eu queria ouvir mesmo, era Zezé de Camargo e Luciano.
0: Vou ver se dá tempo aqui. Vou ver se dá tempo. Andréia da Vila Santa Isabel. Fala, Andréia.
2: Oi, Gilmar, tudo bem?
0: Tudo jóia.
2: Boa tarde, é Andréia aqui da Vila Santa Isabel.
0: Tarde.
2: Oi, Gilmar.
0: Oi.
2: A bebida para seu evento é no Pit Stop Barras.
0: Opa,
2: tá
0: mandou,
2: bom?
0: Mandou bem.
2: E toca uma música bem bonita para mim hoje, especial para mim, que é o meu aniversário.
0: Opa, Gilmar, parabéns, tá parabéns.
2: E
0: parabéns,
2: já pra adiantar, amanhã do meu marido.
0: Opa,
2: o Paulinho
0: também.
2: Tá bom? Então é uma festa só, né?
0: É.
2: Então você faz esse favor, toca uma música bem bonita aí para mim.
0: Tá bom.
2: Tá, que você sabe que eu gosto aí. E é isso aí.
0: Parabéns,
2: obrigada,
0: Andréia. Parabéns. Pra você, Andréia. É isso aí, parabéns à nossa amiga Andréia, que faz aniversário. Ô, Andréia, vai ter churrasco? Como é que é? Passa a localização aí. E pro Paulinho amanhã. Pra você amanhã, Paulinho, que eu não vou trabalhar amanhã, mas já mando seus aplausos pra você hoje. Parabéns, Andréia, feliz aniversário, parabéns pro Paulinho que faz amanhã. 2h25 aqui na Clube. Vamos juntos até às 4h.

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1: 2:40 na Clube. Ótima sexta-feira pra você. Vamos juntos até as 4. 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E o seu carro merece esse cuidado. 2:41 da Clube. Lembrando que 3:30 tem a nossa mensagem do dia. Pedro Sampaio, Daniel Caon e Safadão.

15 faltando para as 3 aqui na Clube, sexta-feira, sextou. Guilherme Silva, Neto NX, Louco Louco, Pedro Sampaio, Daniel Caô e Safadão, Fala Mal de Mim. É o nosso clube universitário, vamos juntos até as 4 horas da tarde, em nome de Ortopédia e Colchões. 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

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Chefão do Frango, o frango assado mais gostoso e mais barato da nossa região. 10 minutos faltando para as 3 aqui na Clube.

faltando para as três aqui na clube. 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

3:10 aqui no Clube Peter Ferraz e Menor Nico, Amor ou Litrão? Ih, rapaz. Será que na sexta-feira o pessoal troca o amor por litrão? Sei não, hein? Sei não. Felipe Rodrigo, Ignora, é o nosso clube universitário. Vamos juntos até as 4 horas. 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

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Daqui a pouquinho teremos a nossa mensagem do dia, hoje falando sobre a sexta-feira. Sexta-feira é sempre aquele dia animado, muita energia positiva, mas que tal a gente tentar fazer pelo menos, claro que não conseguimos fazer 100%, mas tentar melhorar pelo menos a segunda-feira também, a terça-feira também, a quarta-feira também. Sabemos que a sexta é diferente, é. Mas não podemos começar a segunda desanimado, a terça também desanimado. Temos que aproveitar e tentar ser assim melhor em todos os dias. Né? Imaginou? Então daqui a pouquinho a nossa mensagem do dia falando de aproveitar todos os dias. Pelo menos um pouquinho dessa energia da sexta-feira passar para segunda, terça, quarta, quinta, sexta, sábado, domingo. Aliás, todo dia é dia especial, né? Todo dia é um dia especial. 3 horas e 14 minutos aqui na Clube.

3:20 aqui na Clube. Leandro e Romário, Ícaro, Gilmar, Corações Egoístas. Sai rodada, bebe, vem me procurar. Isso acontece muito, né? A pessoa enche um talo, toma aquela bagaça, aí começa a ligar. Liga de madrugada. Já fez isso? Quem nunca, hein? Quem nunca? Quem nunca encheu o talo? Aí ligou pra aquela pessoa que falou que não ia ligar mais. Bebeu, ligou. Aconteceu com você já ou não? Hã? É, cuidado com a sexta-feira que acontece muito. Bebe. Aí liga pra aquela pessoa que falou que não vai ligar, acontece demais. Aí vem o arrependimento depois, né? 3:21 aqui na Clube, vai fazer aquele evento, o chope não pode faltar, jamais, jamais. 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Vem aí a nossa mensagem do dia.

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1: 3:30 aqui na Clube, momento da nossa mensagem do dia. Hoje é sexta-feira, aquele dia que todo mundo fica alegre, fica feliz, se prepara para mais um final de semana. Muita festa, muita alegria, muita descontração, faz parte e é importante. Devemos ser felizes, devemos comemorar sim, devemos fazer a vida valer a pena, devemos levar a vida com mais leveza e a sexta-feira já tem essa energia, né? Esse clima de euforia, de festa. A maioria não trabalha no final de semana, a maioria recebe hoje, enfim. A sexta-feira tem toda essa energia, pronto, a palavra certa é essa. Mas que tal a gente tentar pelo menos levar um pouquinho dessa energia da sexta-feira para os outros dias também? É claro que na segunda-feira, gente, não é fácil, né? Segunda-feira bate aquela preguiça, né? O pessoal fica naquela preguiça porque final de semana. Mas seria bom a gente tentar levar para os outros dias, segunda, terça, quarta, quinta, sábado, domingo, um pouquinho dessa energia da sexta-feira. Pode ser difícil, mas será que não valeria a pena tentar, pelo menos? Ou pelo menos não começar muito a segunda-feira desanimado, falando mal da segunda-feira, falando mal da terça. Sabe por quê? Porque já que estamos falando de energia, energia boa da sexta-feira, da maneira que a gente levanta, seja na segunda, na terça, na quarta, na quinta, o nosso dia também vai ser assim. Então, se a gente levanta de manhã desanimado na segunda-feira, o dia todo vai ser desanimado. Se levantamos desanimado na terça, a terça-feira vai ser toda desanimada também. E assim vai, na quarta. Final de semana é diferente. A maioria não trabalha, diversão e tudo, bacana. Mas o que eu quero trazer aqui é que nós temos que tentar, pelo menos, amenizar o pessimismo de uma segunda-feira, de uma terça-feira, de uma quarta-feira, de um final de domingo, não é? Chega o final de domingo, todo mundo fica naquela bad e tal, fica mal, amanhã é segunda e tal. Mas se a gente caprichasse um pouquinho mais em todos os dias, eu sei que não é fácil, mas essa é a nossa função. Então, e tá em nós, a decisão tá em nós, porque se a gente decide ficar um pouco mais feliz numa segunda-feira, um pouco mais feliz numa terça-feira, um pouco mais feliz numa quarta-feira, a tendência é a semana ser um pouco melhor. Você concorda comigo ou não? E mais uma vez eu digo, fácil não é. A sexta-feira é diferente mesmo de tudo, mas porque a nossa vida não se resume só na sexta-feira. A nossa vida não se resume só no final de semana. Aliás, a nossa vida se resume principalmente durante a semana, porque é na semana que a gente está trabalhando. É na semana que a gente está na luta, no pão de cada, na luta diária, buscando o pão de cada dia, não é? É na semana que a gente trabalha, que a gente dá o nosso melhor. E aí talvez seja essa sacada, começar a fazer da nossa semana, aliás, fazer todo dia um dia melhor, né, gente? Porque se a gente analisar bem, a gente não tem certeza de nada. Quantas pessoas que não nasceram, não levantaram hoje nessa sexta

quarta-feira? Quantas pessoas que estão no leito de cama agora? Quantas pessoas que perderam o emprego hoje? Quantas pessoas que perderam o ente querido hoje? A nossa vida é assim, ela muda rapidamente. Notícia ruim acontece assim de repente, né? Na verdade, essa minha fala aqui em relação a gente aproveitar todos os dias é para que a gente começar a valorizar cada dia que a gente vive. Talvez seja no seu trabalho dar o seu melhor. Sim, talvez você não receba o que você mereça, mas se você reclamar é pior. Se você amaldiçoar o seu salário é pior. Sabia disso? Se você falar mal da sua empresa é pior. Inteligente é a gente começar a abençoar, mesmo que seja pouco. Isso, gente, não é contentar com pouco, não. Não é se contentar com pouco, não é isso que eu estou dizendo aqui. Eu quero dizer que quando a gente começa a dar o melhor, fazer o melhor, fazer 100% daquilo que a gente está, fazer 100% com toda a energia que nós temos, e quando você começa a abençoar o que entra nas suas mãos, a tendência é a coisa melhorar. Já parou para pensar? Quando você reclama, só piora. Então, se você já levanta num dia reclamando, a tendência é o dia ficar horrível. Então, todo dia é especial, porque nós não sabemos do dia de amanhã. A única certeza que nós temos é do agora. Essa é a grande realidade. Há um ponto de interrogação na vida. Ninguém tem certeza de nada. Tal da segurança, que eu procuro segurança. Segurança de quê? Se você não sabe o que acontece amanhã ou daqui a 3 horas. Não é? Ninguém tem certeza de absolutamente de nada. Tudo nessa vida pode acontecer. O que eu sei, que eu já tenho entendido, é que quanto mais você está bem, mais coisas boas vêm para você. Quanto mais você abençoa, mais coisas boas vão aparecer. Quanto mais você fica feliz, mais coisas boas vão aparecer. Agora, fica chateado o tempo todo, reclame o tempo todo, amaldiçoa o tempo todo, fica. Não tem como dar certo. É como a pessoa que fala só de doença, ela vai ficar doente. Uma pessoa que só fala de doença, ela vai ficar doente. Uma pessoa que só fala de miséria, a miséria não vai largar dela nunca, jamais. Você percebeu onde eu quero chegar? Não só na sexta-feira, não só no final de semana, mas que a gente possa fazer dos nossos dias, dias melhores, né? Receber um salário, mesmo que seja pouco, abençoa, não. Deus vai abençoar esse salário aqui, que vai dar para pagar tudo, ainda vai sobrar um pouquinho. Aí vai, de um dia, melhora um pouquinho, aparece uma renda extra aqui. Não é? É assim que funciona. Nós temos que abrir a nossa boca para poder abençoar. Não estou falando de religião aqui não, gente. Não estou falando de religião. Estou falando de usar a nossa boca para abençoar a nossa vida e o lugar que a gente está. Então, que possamos fazer dessa sexta-feira extraordinária. Que possamos fazer no final de semana extraordinário. Mas também que possamos começar a semana depois de maneira positiva. Abençoando a segunda, abençoando a terça, a quarta, a quinta, todos os dias. Até mesmo porque nós temos que viver um dia de cada vez, não é? Um dia de cada vez. Então temos que fazer o melhor que a gente pode fazer agora, nesse exato momento, porque o amanhã a gente não sabe. Então, aproveite a sexta-feira, vá ser feliz, vá se divertir com responsabilidade, desde que não prejudique ninguém, seja feliz. Mas que possamos, não só na sexta-feira, mas no sábado, domingo, segunda, terça, quarta e quinta também, fazer dias melhores e usar a nossa palavra para poder abençoar em vez de amaldiçoar. Enfim, fazer dias melhores, porque a gente vive um dia de cada vez, tá bom? A mensagem volta na segunda-feira, 3 horas e 39 minutos.

sei se você prestou atenção na letra dessa música, mas é forte, hein? É forte, a letra dessa música. Troca de calçada, Marília Mendonça aqui na Clube. Rose Nascimento, não ceda depois da nossa mensagem do dia. Bom, e é o seguinte, quem se deu bem leva prêmio pra casa, prêmio da loja Veste Moda. Muito obrigado, meu amigo Cláudio, da loja Veste Moda. Um abraço pra Luciana também. Vamos aplaudir aqui quem fatura o brinde da loja Veste Moda. Ela que faz aniversário hoje, aplausos pro aniversário e aplausos porque ganhou o brinde. Andréia da Vila Santa Isabel. Alô, Andréia, aquele abraço pra você. Parabéns pelo seu aniversário, pelo seu nível, muitos anos de vida, muita saúde e muita paz, tá bom, Andréia? E você ganhou o brinde da loja Veste Moda. Ô, André, já mandei o seu nome pro Cláudio, tá bom? Então é só você passar em Mantena, na loja Veste Moda, ali na rua do Bradesco, número 41, Prefeito Anastácio 41, tá bom? É só você passar lá, procurar o Luciano, pode passar na segunda-feira. Semana que vem, pode passar semana que vem lá na loja Veste Moda e pegar o seu brinde, tá bom? Andréia da Vila Santa Isabel, aniversariante de hoje, e faturou também o brinde da loja Veste Moda. Se você não ganhou, fica triste não. 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

0: 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Gente, grande abraço, daqui a pouquinho tem a Dilson Batista apresentando o Batidão Sertanejo e o Negão só volta no domingo, porque amanhã eu tô de boa, amanhã eu tô tranquilo, de perna pra cima em casa, não faço nada amanhã, vou descansar, tá bom? E a gente se encontra domingo às 8 horas da manhã com o nosso Domingão Sertanejo. Grande abraço pra todo mundo e até domingo. Inté.
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gente amiga, boa tarde, boa tarde, boa tarde, estamos chegando, hein? Sextou, bonito na clube, estamos chegando com o nosso batidão especial de sexta-feira, dia de clube do boteco, hein? E hoje é dia, lógico, de chamegar bonito, beijar na boca e chamar de meu amor, hein? Da cavalo e pau na carroça, encapotar trator, estourar arame liso no peito, top, top, top. O nosso batidão sertanejo comigo, Adilson Batista, a partir de agora, hein? Na Barra de São Francisco, mantendo Brasil e o mundo, vamos nós, de melhor da moda sertaneja no seu rádio. Boa tarde, meus compadres e minhas comadres, meus guerreiros e minhas guerreiras. Batidão sertanejo, batidão bruto agora no seu rádio, hein? Pra toda a nossa região, para o Brasil e para o mundo.

0: partir de agora, para toda a nossa região, para o Brasil e para o mundo, Batidão Sertanejo, Batidão Bruto no seu rádio, hein? Sexta-feira, dia 17. Dia 17. Dia 17 de julho de 2026. Agora na Clube são 16 horas e 3 minutos, 16:03, 16:04, se você preferir. Tudo bem, tudo tranquilo, tudo normal pra aí, pessoal. E o Inhame, como é que tá aí? Tá bom? Tá junto? Coisa boa, vamos nós, moçada, pra Barra de São Francisco, Clube FM 103,9, Mantena. Clube FM 93,7. Empresas do Grupo Faustino de Comunicação. Com muito prazer, viu? Com muita alegria, como sempre, muita, muita gratidão, meu povo. É nós a partir de agora até as 19 horas, hein? Pode aumentar, pode aumentar, pode aumentar o volume, porque a partir de agora a cobra vai fumar, de acordo, bichão. E o pau vai cair a voia daquele jeito, hein? Porque aqui na Clube do Batidão você sabe como funciona, né?
1: Ah, novidade.
0: O meu filho, que o sistema é bruto demais da conta, a carga é pesada e a porrada, bichão. A porrada é certeira, rapaz. Aí que eu digo, aqui não pica pau. Olha que eu sei, enverga o bico, ainda nada. Aqui não, minhoca, aqui é cimentado. Aqui, ó, ó. É, concreto, rapaz. Como eu vi aqui, o pau dora, mas dora com força, hein? Na máxima, na máxima! Assusta não, meu povo, é a turma do batidão que está chegando, hein? E quando a turma do batidão chega junto, é só festa, viu? Olha a preguiça e a tristeza, corte a volta, viu? Sai fora, sai vazado! Aí que eu digo, cai na água capivara, que ela vem bala, hein? É chumbo grosso! Porque aqui na Clube do Batidão, meu filho, do jeito que vier, nós taca a pena, né? Aí nós taca sem dó, digo, sai cachorro! Chama na bota, moçada! É o Batidão Bruto a partir de agora no seu rádio, hein? E lembrando que hoje é sexta-feira, o dia todinho. Tem muita sexta-feira pela frente, aliás. A sexta-feira tá só começando, hein? Final de contas, fim de expediente. Ah, hoje se é o Dia Internacional das Armações, as armações começam a partir de agora. Ai, ai, ai, ai, ai, olha o juízo, meu povo. E hoje é dia de Clube do Boteco. Acaba não, mundão. Fecha não, boteco.
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0: Como é que tá o Clube do Boteco, hein? O vencedor canta meia hora sem parar, hein?

0: O Milionário e José Rico no Clube do Boteco. Pra galera dos bares da cidade, churrasquinhos da cidade. Eu digo, acaba não, mundão. Fecha não, Boteco.
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0: E agora, hein?
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0: Cê tá doidão, já cachaça, hein?
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0: Milionário José Rico de um lado, de outro, Teodório Sampaio aqui do...
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0: E sextou, moçada!
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0: Batidão sertanejo pra Barra de São Francisco, Mantena, Brasil e o mundo. Alô, alô, meu povo de São João de Manteninha, Itabirinha, Vaz de Grande, Limeira, Divino das Laranjeiras, boa tarde.
1: Presta.
0: Alô, meu povo de Nova Belém, também ligado na clube, né, meu povo de Ataleia. Cupará, Galileia, São Félix de Minas, oi, Mendes Pimentel. Forte abraço a todos de Ecoporanga, Ponto Belo, Montanha, ô, Água Doce do Norte, hein? Vila Pavão, Vila Valério, Boa Esperança, Jaguaré, Pinheiro, boa tarde. Alô, alô, Nova Venécia. Forte abraço a todos aí de São Mateus, São Gabriel da Palha, São Domingos do Norte, alô, Pangas. Águia Branca, Alto Rio Novo, Mantenópolis. Alô, Mantenópolis, boa tarde. Boa tarde pra você que ouve no aplicativo no Brasil e no mundo, a você que tá no carro, no caminhão, na carreta, obrigado pela carona. Meus compadres e minhas comadres, meus guerreiros e minhas guerreiras, aquele abraço, hein? Meus amigos taxistas, sempre ligado com a gente. Aos comerciantes, comerciários, as simpáticas, lindas e maravilhosas, dona de casa, boa tarde. Boa tarde, boa tarde ao pessoal das pedreiras e serrarias ligado com a gente, os operadores de máquina, o pessoal da construção civil sempre ligado na clube, hein? A turma que tá cabeça sem dó, alô galera do chapéu, aos mãos calejadas, sempre ligado com a gente, muito obrigado, hein? Não importa a sua profissão, a sua religião, o seu time do coração, como é bom saber que você tá ligado aqui na clube, hein? Ah, nos bares da cidade, churrasquinhos da cidade, só dá clube. Aí eu digo, acaba não, mundão, fecha não, boteco. E vamos combinar o seguinte, vamos, aumenta o volume aí, não pode aumentar mais. Dá um sorriso pra nós e fala assim, ô trem gostoso, que o batidão sertanejo, o batidão bruto, do jeito que você gosta, está entrando.

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2: É o batidão bruto, moçada. Esse é o batidão que tá todo mundo ligado, hein? Os quatro cantos da cidade, nos córregos, vilas e povoados só da Clube. E aí, tudo bem, pessoal? Tudo tranquilo, tudo normal? Olha a galera do Márcio's Bar, tá ligado com a gente, hein? Alô, Márcio's. Abração a todos do Pedrinho do Churrasquinho também, ligado aqui na Clube. É, meus amigos aí no bar e mercearia do Paulo e Espetinho Pionte na Vila Luciene, hein? Espetinho Grau também lá. Abraço a todos aí no bar e mercearia do Neguinho nas Três Vendas, hein? Meus amigos no Churrasquinho do Maninho, na pracinha do Campo Novo e a turma da Colmeia. Alô, galera do bar do Didi, o bar do Valadão. Abração a todo mundo aí no Churrasquinho do Odeí, na entrada para o bairro Nova Barra. Alô, Odeí! De ponta a ponta, todo mundo ligado, hein? Hoje no Pepito é dia de rodada dupla, hein? 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

0: 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Olha o batidão aí, meu povo. 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Quem tá comigo no batidão, meu filho, deixa o povo falar. Oi!
1: Adilson, boa tarde. Passa pra mim aquela música do Leonardo, Sextou.
0: Sextou.
1: Ofereço pra todos meus amigos, pra todos vocês da rádio, pra toda a minha família. Inclusive, eu mando pra Mariquinha, lá na Vila Landina, Mariquinha Furlan.
0: Ô, Mariquinha!
1: Boa tarde pra você.
0: Pra você, minha querida.
1: Pra Ciclinda no Itá, pra Nilza no Panorama, pra todos os meus amigos.
0: Alô, Nilza, alô, Ciclinda! Amanhã é dia de feira, hein? É dia de passar na barraca da Ciclinda, rainha do doce. Ela pediu, nós atendemos. Abrimos o batidão aí com Leonardo Sextou. Sextou, bonito! Quem é que tá comigo no batidão, meu filho? Deixa o povo falar, Deus, deixa o povo falar. Opa! Oi!
2: Olá,
0: opa!
2: Olá, Dilson.
0: Oi, Derli.
2: Quem tá falando aqui é Derli Barbosa.
0: Coraçãozinho de batata doce.
2: Ó, manda a musgona aí, tá?
0: Aham.
2: Oi, Paulo e Paulinho.
0: Aham.
2: Tá mais bonito, velho. Pra arrebentar o coração dessa mulherada daqui em Boa Vista.
0: Vou machucar seu coração, hein?
2: Especial, minha família, tudo de bom.
0: Aham.

0: Atiradora de elite.
1: Atiradora de elite. E no Clube do Boteco?
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1: Sai da frente! O Teodoro e o Sampaio. Essa briga promete, hein? E nós vamos definir a parada de hoje com 10.

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1: Quem disse que esqueci, se ainda não morri e vivo a esse...
0: Entrem! Opa!
2: Boa tarde, Adilson Batista. O meu voto vai pro milionário José Rico. De preferência, essa música de fundo musical, Quem Disse Que Esqueci.
0: Essa é doida, hein?
2: E falar pro Márcio Bar pra repor o estoque de cachaça. Aí machuca, tá?
0: Machuca!
2: Ô, Márcio, repõe aí, hein, que o bicho tá pegando, rapaz. O mar é acabado... Sai doido, viu?
0: Se Deus não acudir?
2: Você tá doido?
0: Você tá doido?
2: Quero participar do sorteio do fardo de cerveja latão aí, hein? Você tá doido? Oferecer especialmente pro Márcio Bai pra você, Adilson. Essa música é show.
0: Valeu, Maria Madalena. Abração pra você, minha querida. Obrigado pela sua participação, pela sua audiência, hein? Alô, meu povo de Mantena. O Pico também tá ligado aí, né? Abração a todos, respeitando o Pico e Mantena na sintonia. Jogo tá empatado, 1-1 é o placar, hein? Eu disse, essa briga promete, essa briga promete. Pode preparar o estoque de cachaça. Pode repor o estoque de cachaça e preparar o tira-gosto. Opa!
3: Boa tarde, Adilson Batista. Ivani do bairro Monsernão.
0: Oi, Ivani!
3: Aqui, eu vou ficar com Teodoro Sampaio aí, hein?
0: Passa na frente.
3: Põe esse homem pra cantar pra nós aí. Mete o fogo nesse outro aí, milionário aí.
0: Valeu, Ivani! Um abraço pra você, maravilhosa. 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
0: 16:33 na Clube. E aí?
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0: Milionário Zé Rico tem um. Sai do fundo. Teodoro Sampaio tem dois.
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0: Canta ou dança?
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0: 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Opa!
5: Boa tarde, Adilson.
0: Boa tarde, Adelaide.
5: Adilson, hoje eu quero ver uma música com Amado Batista, Mulher Danada.
0: Alô.
5: Beijo pra todos os ouvintes e quem tá na clube, né, Adilson?
0: Tá bom demais, Adelaide.
5: Tchau, obrigado.
0: Tchau, obrigado, Adelaide.
5: Meu voto pra cantar, Milionário e José Rico. Se ele vencer, eu quero ouvir. Decida.
0: Alô, é pra você ver.
5: Tchau, fica com Deus. Que Deus sempre te ilumine o seu caminho. E você sempre continua com essas vozes maravilhosas que você tem. Deus conserva.
0: Ah, você que é maravilhosa,
5: pensa
0: Light.
5: Pensa nas vozes bonitas, pensa na sua, viu?
0: Ah, você que é muito simpática. Agora são 16:35 aqui na Clube do Batidão Sertanejo. Esse é o programa do povão, hein? De ponta a ponta, tá todo mundo

0: O programa da família, né? O trabalhador e da trabalhadora do compadre e da comadre. Opa!
1: Adilson Batista. Eu concorri o Fale Latão de Cerveja, do Clube da Cerveja.
0: Para Cumbuca.
1: Do Posto F1, na saída para Mantena. O Joel Bernardo da Silva de Grantaúna. Eu voto para cantar Teodoro Sampaio. Tenha uma boa tarde.
0: Valeu, Joel! Aquele abraço, meu parceiro! Teodoro Sampaio passa na frente. Agora tem três, hein? Milionários e Zé Rico tá coladinho. Tem dois. Essa briga promete, hein? Sexta-feira, meu filho, o dia todinho. Dito chamar mega bonito, beijar na boca e chamar de meu amor. Mais um aqui, não botar a música na conversa, hein? Opa!
2: Boa tarde, Edilson Batista, tudo bem?
0: Tudo bem.
2: Quero ouvir a música com Dano Moreno, Chapeludo.
3: Chapeludo.
2: Preço pra todos vocês, pra você.
0: Aham.
2: E meu voto vai para Teodoro Sampaio. Fica com Deus, Deus te abençoa. Uma ótima sexta-feira pra você.
0: Pra você principalmente, tá bom, Maria? Obrigado, minha querida, pela sua participação, tá? Ela gosta demais do chapeludo. Esse povo gosta do chapeludo, hein? Tá chegando aí, tá chegando. Em agosto, em Barra de São Francisco, Nando Moreno. Oi.
2: Adilson Batista, meu voto vai aí pro Teodoro Sampaio, tá bom? Tá bom demais,
0: Jailda. Jailda tá lá em Portugal, ligadinha com a gente. Olha, o Teodoro Sampaio tem 4, o Milionário Zé Rico tem 2. E daqui a pouco nós vamos resolver essa parada aí. Aguarde, hein?
4: Brasila!
0: Simone Mendes no batidão.
4: Aqui, ó. A sofrência aqui no bar das coleguinhas é garantida.

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16h57 no Batidão. Tá na clube? Tá bom demais. Sextou, bebê.

0: Camargo e Luciano na clube. Aliás, o Zezé de Camargo, carreira solo, né? Aí é carreira solo. É claro que a dupla Zezé de Camargo e Luciano é a gravação original, né? No Batidão Sertanejo Especial de sexta-feira, dia de
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0: Ai, tá separado, ó. Milionário José Rico de um lado. Aguenta, coração. O Pedrinho do churrasquinho tá ligado, né?

0: acaba não, mundão! Teodoro Sampaio do outro lado, hein? Opa!
1: Boa tarde, compadilzinho. Desmanchando, eu digo que o do boteco, né, compadilzinho?
0: Sim, comadre.
1: Meu voto é milionário José Rico, tá bom?
0: Tá bom, hein?
1: É, vontade dividida, tá na clube, tá bom demais. Tchau, obrigado.
0: Vou em pouco, comadre. Encostou aqui o milionário José Rico, hein? Tem três. O Teodoro Sampaio continua com vantagem, tem quatro. É canto ou dança no batidão. Nosso clube zap é o 27995247575, hein?
2: Por aqui.
0: 27995247575. Opa!
3: Ô, aí, você fala comigo, tá fazendo minhoca, manda amor pra mim, rapaz. Pelota Martins, fez oferecer pra todos meus amigos, hein? E o Jacó, Luiz Ciúza, Carlito, o Carlinho da Vacina, o Taí, fala comigo, tá aí. E o Leandro Carlos, Sabado Taco, vai ser o Bego, vai com o Bego. E o Rose Marcelo Matheus, fala que Rosa. Alex Matenópio, Thiago Dinho de Mantena, Pagmilson, e o Coreia, e o Júlio Mantena, e o João da Lua, e o Pai Geral, o Pai Geral, e o Garotinho, o Garotinho, o Mantena, vai com cheiro. E tchau, obrigado, um abraço, hein?
0: Valeu! Abração pra você, meu grande amigo Zé Minhoca. Zé Minhoca, falar comigo?
4: Esperando.
0: Quem é que tá aqui? Opa!
5: Boa tarde, Deus. Uma música aí de Frio Parada Dura pro Manuel Fernandes aí, oferecer pro Clube União aqui, né? União Futebol Clube aqui, do nosso society aqui, né? E pra todos os ouvintes da Clube. Yuyam, como é que tá?
0: Tem justiça, valeu, obrigado meu amigo. Valeu, Fernandes, aí, Monsinai, um amante do futebol. Abraço a toda a equipe do União Futebol Clube, alô meu povo de Monte Sinai, aquele abraço. E o batidão volta já já com muito mais música, guarda, hein? Tá valendo um fardo de cerveja, latão do Clube da Cerveja, meu.

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4: Ai, Batidão. A gente hoje é aniversário da minha amiga Vilma. Ô, Vilma, parabéns, minha amiga. Deus te abençoe, Vilma.
3: Bom demais. 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
4: Vamos dedicar o batidão especialmente pra Vilma que tá trocando de idade hoje, hein? Parabéns.

0: Aptidão Bruta aqui da Clube, hein? Ô, gente, tá acontecendo, né? Acontece hoje, daqui a pouquinho começa. 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
0: O Batidão Bruto. Hoje é aniversário da minha grande amiga Vilma. Vamos dedicar o programa pra ela. Alô, Vilma, parabéns. Deus te abençoe, tá, minha amiga? Muita saúde pra você, muitos anos de vida. Que o Papai do Céu esteja te protegendo, te guardando, te livrando de todos os males, tá bom, Vilma? Um amigo especial, um ouvinte especial, minha grande amiga Vilma. Olha, hoje tem música ao vivo no Capitão Vai, hein? Quem se apresenta por lá é o Vinícius Victor Baladeiro. Gente, o show do Vinícius tá bom demais, né? Tá bom demais o show do Vinícius. Como tem crescido o Vinícius, né? E tem que valorizar aquilo que é nosso, né? Que é da terra. E o cantor Vinícius Victor, aliás, nós temos grandes cantores na nossa região, né? E o Vinícius Victor tem se destacado aí, né? Hoje ele se apresenta no Capitão Bar. Hoje também tem o Clau do Forró. Clau toca onde hoje? É hoje ou amanhã o Clau, hein? Deixa eu ver aqui, cadê o Clau? Outro grande cantor também, né? Que tá arrastando a multidão, o Clau do Forró. É hoje? Isso mesmo, tá? Hoje tem o Clau do Forró na Sexta Forrozeira, hein? A partir das 20 horas na Rodovia do Café. Sentido Águia Branca, em Boa Vista. É lá na Parada Luxo, hein? Parada Luxo. Tem Cláudio Forró hoje pra moçada. Vai dar bom também. O pau vai cair a fúria por lá, hein? Olha, atenção, utilidade pública. Foi perdido ontem uma tampa de uma caixa de isopor. Atenção, hein? Foi perdido ontem aqui na Rua Mineira, hein? Aqui próximo aqui, ó, a Padaria Mineira. Próximo aqui a Casa do Glória Supermercado. Aqui nas mediações aqui do Pepito, Borracharia do Jânio. Por aqui afora. Foi perdida a tampa de uma caixa de isopor. Essa tampa pertence aí ao meu amigo Amantino da feira. O Amantino agora da verdura, né? É as tampa das caixas, que ele traz as suas verduras, né? Ele sempre traz com muito capricho, né? Com muito zelo, com muito cuidado. As verduras vêm tampadinha. E ele acabou esquecendo essa tampa em cima do carro, né? E ocorre que quando ele percebeu, a tampa já havia sumido. Como a tampa perdeu aqui no perímetro urbano, talvez alguém tenha encontrado essa tampa e guardado, né? Em algum local. Haja vista que se algum carro tivesse passado em cima dela, a gente teria visto os vestígios, né? Se você por acaso encontrou aí uma tampa de uma caixa de isopor aqui na Rua Mineira, aqui próxima aqui a Padaria Mineira, aqui próxima a Borracharia do Jânio, aqui próxima a Casa do Glória Supermercado, por gentileza, pertence aí ao nosso grande amigo Amantino, tá bom? Amantino da Verdura. Alô, Amantino, um abraço pra você. Simone Mendes, oi? Direitos iguais.
2: Simone Mendes, vai devagar.
0: 17:27 no Batidão.

0: Estadão doido, hein? Abração, meu amigo Júnior e família Cariocas, ligado aqui na Clube, curtindo o batidão. Alô, Júnior, Eliane, abração pra toda a família Cariocas, né? Sempre ligado aqui na Clube. Falar em Cariocas, ô, comida gostosa, né, gente? Amanhã tem tropeiro no cardápio, né? E muitas outras delícias.
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0: Olha, a seguir eu vou resolver a parada aqui do Clube do Boteco, pode ser?
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0: Como é que tá aqui o placar? O Teodoro Sampaio tem 4. Abração, meu amigo Marcos, o Barbie King Diplomata, hein? O Marco tá de plantão te esperando lá, hein?

0: programa. O Deodoro Sampaio. Milionário José Rico. Deodoro Sampaio tem 4, Milionário José Rico tem 3. No próximo bloco nós vamos resolver essa parada aí. 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
1: Esperando.
0: 17h34. Abração pros meus amigos aí também. O Salão do Gazeta tá sempre ligado comigo. O Salão do Santo também tá sempre ligado. Abração pra vocês, meus parceiros.
1: Quem disse que esse...
0: O Zezinho. Alô, Zezinho.
1: Ainda não morri.
0: Zezinho também tá ligado, Zezinho Barbeirinho, hein? Agora é lá no Bar Diplomata, na entrada pra beber. O Bar do Valadão também tá ligado aqui. Acaba não, mundão. Fecha.

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0: Cristiano Neves, especialmente minha amiga Adriana, no Miracema. Dona Maria. Dona Maria tem BH, né? Todos aí no Miracema ligado com a gente.
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0: Batidão sertanejo, batidão bruto aqui na Clube FM, hein? De ponta a ponta só dá clube, gente. É muito rádio ligado, é muito rádio ligado. Cada ouvinte sintonizado, novo amigo conquistado, hein? 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
0: 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É aqui, tá, gente? É. Agora é canto ou dança? Eu quero ver. Agora.
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0: Caba não, mundão. Quem tá aqui comigo? Opa!
4: Amigo Adilson Batista, meu filho, partiu.
0: Olha, irmão.
4: Partiu. Toma uma, né?
0: Toma duas. Sextou, bonito.
4: Toca aquela do Leonardo, longe de mim. Longe de você. Fez pra você, pro Zé Cagão, o Elson Alves, todo mundo da clube aí, ó. E a turma do Espera Que Vem aqui. O Bagaço, com São Paulo, Tatu, São João, Vila Palmar, e nós estamos colados igual o Cândido Garrucha, eu estou tomando um, hein?
0: Valeu!
4: O fardo de cerveja aí e a gasolina, hein?
0: Tamo junto, meu grande amigo Alemão do Clara e todos aí no Bagaço ligado aqui na clube, hein? Hoje no Capitão Bar tem meu grande amigo Vinícius Vitor, hein? Oi.
4: Toma um, Adilson.
0: Toma duas.
4: Ô, meu amigo Adilson Batista, meu voto pro Teodoro Sampaio. Se ele ganhar, toca um vestido de seda pra nós.
0: Valeu!
4: Todos meus amigos que agarraram. Vamos tomar um, né? Que eu não jogo
0: agarrado. Aí, ó.
4: Tira gosto.
0: Alô, meu compadre, garotinha lá, meu irmão do Claro. Os dois se agarrados igual a Cândido Garrucha lá, né, bichão?
4: É, Adilson, tô aqui com garotinha aqui em casa.
0: Rapaz, vocês estão agarrados mesmo, hein? Alô, compadre garotinho! Tomaram a minha aí? A minha copo cheia, hein? Dois grandes amigos, abração pra vocês. Muito obrigado aí pela participação, pela audiência, hein? Bom, com voto, meu amigo Zé Minhoca. Aliás, o Alemão do Clara. O Teodoro Sampaio amplia, hein? Tem cinco agora, hein? Cinco pro Teodoro Sampaio, três pro Milionário José Rico. É canta ou dança? Aqui quem é? O Russo!
5: Boa tarde, batidão sertanejo com Adilson Batista, aqui é o Russo da Barra do Ariranha. Eu queria ouvir uma música com Amado Batista, Quarto Negro, oferecer para todo o pessoal do bar do Jonas, mal acabado e pé inchado, e principalmente o Luca. E vou ficar com José Rico e Milionário Adilson Batista, o fenômeno da rádio.
0: Um abração pra você, Rússio, os pés inchados de plantão aí. A galera do bar do Jonas. Alô, galera do Boteco. Abraço a todos e no máximo os bar ligados com a gente. Agora, nesse caso, atualizando aqui, é o seguinte, hein? O Milionário Zé Rico tem quatro. Continua na frente de Teodoro Sampaio com cinco. É o canta ou dança, moçada.
6: As lindas.
0: O João Batista tá ligado com o Belão, João Batista. Abraço um PC, a Marli, o Marim.
6: Bom dia.
0: A família Batista ligado aqui no batidão, né? Família Batista Pereira, né?
6: Por verdade.
0: Família Batista em Águas Claras, aquele abraço. Abração pros meus amigos em Águas Claras também aí, o Valtaí da Feira. Alô, Valtaí! Amanhã é dia de feira, hein?
6: Nossa,
0: amanhã é dia de passar na barraca da Ciclinha e levar aquele doce gostoso pra casa, aquela broa, aquele melado. E muitas outras delícias na barraca da Ciclinha, hein? Opa! Quem tá aqui
7: mal
0: comigo?
7: Feito.
0: Ô, mal acabado!
7: Mal acabado!
0: Couro de cuíca!
7: Couro de cuíca!
0: Pedido!
7: Toca pra mim aí com trio Parada Dura fazendo favor.
0: Ah!
7: Taça de vinho, vai lá pro Altair do Miracema,
0: ah.
7: E pro Altair do Poste,
0: certo.
7: Se tiver mais pessoas que tiver na escuta, se eu for atendido, eu mais muito obrigado, porque ontem eu não tocou minha música não, tchau, obrigado.
0: Valeu, mal acabado, Cole Cuica.
7: Eu, Adilson, eu fico com Milionários é Rico, se eles ganhar, toco essa música do fundo musical ali, ok?
0: Valeu, mal acabado. Olha, com o voto do meu amigo Alderico, o jogo tá empatado, hein? Agora é 5-5. 5-5, vou definir com 10 horas da parada aqui hoje, hein? Abração pra todos lá no Espetinho Pique e Mantene. A galera no Espetinho Maninho, na pracinha do Campo Novo, e a turma da Colmeia. O Pedrinho do Churrasquinho. Ô, Deis! Alô, Márcio Sbac, abraço! Opa!
2: Adilson Batista, boa tarde, Luiz Antônio, milionário José Rico, as águas da saudade. Sextou, hein? Já pode?
0: Pode! Pode! Não só pode, como deve! Ô, Luiz Antônio, esquece da minha não, a minha é copo cheia, hein? Esperando leite quente. Olha, passa na frente pela primeira vez o milionário José Rico, hein? Agora tem 6.
6: Que é isso, bicho?
0: Eu disse que o jogo seria disputado, seria acirrado, né? Tá aí, ó. Milionário José Rico tem 6, o Teodoro Sampaio tem 5. Ninguém sabe quem será o vencedor. Epa!
8: Olá, Adilson Batista, boa tarde.
0: Boa tarde.
8: O Teodoro Sampaio.
0: Que

0: gosta.
1: Silene Dalva Batista, um abraço, minha amiga. Ô, oh, povo que eu gosto da família Batista, gente. Pensa no povo bom. Abraço pra família Batista, também Águas Claras, que são meus amigos demais da conta. A minha amiga Irenilda Juraci. Alô, Juraci, alô, Irenilda. Um abraço pra vocês também. Opa!
2: Adilson Batista, boa tarde.
1: Boa tarde.
2: Meu voto é pra cantar Leonardo e José Rico.
1: Passa na frente.
2: E quero participar do clube de cerveja, fábrica de cerveja e da gasolina do posto F1.
1: Valeu, Lindara, abração pra você, minha amiga. Milionário José Rico volta a ter vantagem, tem 7. O Teodoro Sampaio tem 6. É o Cantor Dança, moçada. 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
3: Meu,
1: um gigante da construção civil. Opa!
4: Adilson, boa tarde.
1: Boa tarde.
4: Nós estamos juntos, misturados.
1: Colado,
4: hein? Aqui, coloca eu no sorteio aí pra mim ganhar a gasolina. É o Valdir, o bonitão aqui da Vila Luciene.
1: É 2. Eu de calça de lá, Valdir. Alô, Valdir, um abração pra você, meu povo aí da Vila Luciene. Um abraço. Oi. Aqui, aqui, tá aqui.
5: Agora desligo.
1: Mais quem tá chegando, mais quem tá chegando, mais quem tá chegando. 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
6: Minerais aí, passa a música aí, a sua escolha, tá bom? Pra vocês, todos estão ouvindo, tá na curva, tá bom demais.
1: Ê, valeuzinho, aí é guerreiro, hein? Alô, valeuzinho, um abraço, garoto. Olha, com o voto dele, o Milionário Zé Rico agora tem. Milionário Zé Rico tem 8. O Teodoro Sampaio tem 6. E a disputa continua, disputa continua. Canta ou dança? Oi.
7: Boa tarde. Sou a Márcia de Nova Belém.
1: Ô, Márcia.
7: Voto é Teodoro Sampaio.
1: Valeu, Márcia. Abração pra você, minha amiga, toda a sua família, todos os nossos ouvintes aí. Em Nova Belém. Ei, Nova Belém, aquele abraço.
5: Que sou eu.
1: Abração, meu amigo vereador João Aristóteles, aí sempre ligado com a gente, hein? Batidão, sertanejo. Não é 100%, não. Mas estão dizendo que é o melhorzinho que tá tendo. Opa! Oi!
8: Boa tarde, Adilson Batista. Aqui é o Elias Vaz Grande.
1: Alô, Elias, tá bom?
8: Da Unas. É, meu voto é o Milionário Zé Rico. Valeu, tchau, obrigado.
1: Valeu, Elias.
8: Tá bom demais.
1: Tá bom demais, Elias. Tchau, obrigado. Agora o Milionário Zé Rico colocou a bola na marca do pênalti, hein? Tem 9.
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1: O Teodoro Sampaio não desistiu do jogo. Tem 7. Canta ou dança? Babu da Gemera, hein? Opa!
11: Boa tarde, meu amigo. Eu tava aqui na cidade, daqui a pouco, nem mesmo, hein? Tô indo embora, beleza? Manda uma música pra nós aí. A Sambaia.
1: Valeu, Zalém! Abração, seu amigo. Ô, Zalém, como é que você vem aqui na cidade? Não vem tomar um café comigo, Denado?
12: Se tudo.
1: Abraço, Zalém! Lá em todos os santos, ligado na clube, hein? Em Vila Pavão. Ô, Zalém.
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1: você vem aqui na cidade, tinha que vir tomar um café com nós, Denado. Alô, meu povo de Vila Pavão. Abração a todos aí do Cascudo. Alô, Valdeci, lá no assentamento Três Corações. Abração pro meu amigo Edson Coelho. Meu amigo Telecão, alô, Telecão. Abração aí pra Tia Ana. Ô, Tia Ana maravilhosa. Juarez Fagundes. Minha amiga Tereza Sabino. Toda a família, né? Abração, amigo Nildo. O Geuzão tá lá. Ô, Geuzão, já tomou um? Ô, Geuzão, já morreu a presa, enfim.
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1: Opa!
13: Boa tarde, meu amigo Adilson Batista. Gostaria de ouvir Zezé de Camargo, Irmão da Lua, Amigo das Estrelas.
1: Uhum.
13: Ofereço pra você e pra todos os ouvintes. O meu voto pra cantar, Leonário José Rico. Tá na clube? Tá bom demais.
1: Boa, tchau, pouco, Maria Dominga. Toquei agora há pouco, né? Ô, Maria, um abração pra você, tá bom, minha querida? Toda a sua família aí. Alô, meu povo de Água Doce do Norte. Água Doce de ponta a ponta, ligado na clube, hein? É Bom Destino, é Santo Agostinho, é Santo Onofre, é Azul.
12: Coração.
1: Azul tá cinzento de frio. É Rio Preto, é Café Ralo. Corco do Café. Ei, família Anacleto. Meu povo de Bom Jesus também ligado com a gente. Nosso abraço, nosso muito obrigado. Milionário Zé Rico, hein? Maria Domingos acabou de decretar a vitória aqui do Milionário Zé Rico, vai cantar. Meia hora sem parar. O Teodoro Sampaio, pra não ficar muito aborrecido, vai cantar uma moda também. Opa!
4: Boa tarde, Adilson, Sino, Pedro Eita, canta aí, Teodoro Sampaio, hein?
1: Ô Zé Luiz, abraçando você, danado. Gente, atenção, utilidade pública, foi perdida uma tampa de uma caixa de isopor aqui na... Esqueci. Nas mediações aqui da Rua Mineira, né? Aqui próximo à Padaria Mineira, a Casa do Glória Supermercado, a Borracharia do Jânio, foi perdida por aqui afora. É uma tampa de isopor pertencente ao meu amigo Amantino da Verdura. E ele parou em um comércio para fazer a entrega e esqueceu a tampa em cima do carro, né? E aí, o que acontece? Ele acabou perdendo a tampa da caixa de isopor. Se você por acaso encontrou essa caixa, alguém deve ter encontrado e guardado em algum lugar, né? Haja vista que essa caixa poderia ter sido esmagada por um automóvel, mas não vimos vestígios, né, aqui no local onde teria perdido. Certamente alguém encontrou essa caixa e guardou, essa tampa e guardou em algum local, né? Quem é que tá aqui? Quem é que tá aqui? Quem é que tá aqui? Mais um zap, zap, bota a música na conversa, pode ser? Não dá conta de colocar todos, não dá conta de colocar todos o áudio aqui no ar. Se eu for colocar todos aqui no ar, eu vou ficar aqui até as 8 da noite. É muito áudio mesmo, hein? Alô, meu amigo Tiagão Sá! Amanhã tem feira, hein? Abração a todos os meus amigos feirantes. O Geraldo tá ligado comigo. Alô, Geraldo! Opa!
0: Ô, meu amigo Adilson, manda pra nós do táxi pra todos os ouvintes. Alô, do carro branco, valeu! Com certeza, com o Paulo Daniel. Feliz pra todos os ouvintes e pra vocês da clube. Valeu!
1: Valeu, ué!
0: E com certeza, seu programa não é 10. É 1000.
1: Você que é.
0: Abraço, Adilson.
1: Você que é gente boa demais, meu amigo, até debaixo d'água. O Abedias do táxi é ligado comigo. Grande Abedias, um abraço, seu parceiro. Abraço pro Abedias, ligado aqui na clube. Continua o batidão sertanejo. Toda a moçada ligada aqui na clube. Aquele abraço. Felipe Rodrigo. Ignora. 18:05 no batidão.

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Eu atendo meu amigo alemão do Clara. 18:18 no Batidão, tá no clube, tá bom demais, boa noite. Acaba não, mundão. Fecha não, boteco. Já tem o clube do boteco, hein?

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0: clube do boteco machuca, né, gente? De amor. Nos bares da cidade, churrasquinhos da cidade, tá todo mundo ligado. Quem tá tomando um aí?
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0: O meu amigo Zé, secretário Zé, eletricista, tá ligado comigo, hein? Quem é que não tá ligado no batidão aí? Tá todo mundo. A Emiliana também. Emiliana, boa noite. O Valdeci, lá do assentamento Roda d'Água. O Coreia, o Emerson Lopes.
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0: Eliseu Coimbra, muito ruim.

0: doido. E o coração, bicho? Quem é que tá aqui? Oi!
1: Boa noite, Adilson. Aqui também na cabeceira do Córrego São Domingos, Água Doce. Também ouço o seu programa. Eu e a Gerlaine. A Gerlaine você conhece, né?
0: Abração, amado. Alô, Gerlaine.
1: Era daí de Barra São Francisco.
0: Abração pra você, pessoa digníssima. Abração pra Gerlaine ligado com a gente aqui no Batidão. Oi.
2: Alô, que bom pico aqui no Batidão. Eu acho que no pico tá Pereira, Tamira, Eduardo. Manda uma música. Uma música insanada aí. Ela peça, hein, com a Fabrício. Tamo junto. É o pico que tá falando.
0: Alô, pico. Abração pra você. Todo mundo nos pedindo pico, hein? Nos bares da cidade, churrasquinhos da cidade, só da clube, hein? Especialmente dia do clube do Boteco. Então vou te contar, hein? Oi.
3: Oi. Ô Adilson Batista, boa tarde. Aqui quem fala é Eduardo Alves, aqui Eduardo, do 13 de junho. Eu queria ouvir uma música do Zezé de Camargo. Fui eu.
0: Fui eu.
3: Ofereço pra todo mundo que tá aqui no Espetinho do Pico, aqui no 13 de junho aqui. E pra todo mundo que tá ouvindo a Clube FM. Beleza pura?
0: Ah, beleza pura. Picape de verdura, um caminhão de rapadura. Abraço minha grande amiga Lúcia, meu amigo alemão, tá ligado com a gente. Alô, meu povo de Vila Paulista. Alô, Lúcia, abração. Alô, irmão. Tamo junto. Maria Madalena, também ligadinha com a gente, muito obrigado, hein? Pra quem ganhou hoje o fato de cerveja latão do Clube da Cerveja no Poço F1 na saída pra Mantena foi o Thiago Sá. Alô, Thiago, manda o nome completo aí, por gentileza, pra você fazer retirada lá, pode ser amanhã, inclusive. Aí manda o nome completo aí, tá bom? Não dá tempo pra mais nada, fica todo mundo com Deus. Vem aí a Paulinho Esteves na sequência da programação da Clube, porque hoje é sexta-feira, tem muita moda boa lá a seguir.
4: Tu, Alves.
0: Eu volto amanhã às 4 da manhã. Tchau, obrigado, eu amo vocês, tá, gente? Ô, Vilma, parabéns, Vilma.
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certo, aumenta o som, porque tem muito sertanejo que você vai curtir, vai cantar junto com a gente aqui, né? Se prepara, 2 horas de muito sertanejo agora no seu rádio. E falando em sertanejo, abrindo aqui a nossa programação ao som do Felipe Araújo e Japinha Conde, Você Não Vale.

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1: Isso aí, meus amores, já de volta por aqui, aumenta mais o som, é o Pegada Sertaneja com mais sucesso pra você, agora